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1: Ora, já temos connosco o Dr. Jorge Cosme. Doutor, seja muito bem-vindo. Oxalá que esteja fresco.
2: Olá, Helena, como está? Tudo bem?
1: Está tudo bem.
2: Ótimo.
1: Está realmente muito calor, e em todo o país, como é evidente. E o que eu pergunto ao doutor é, a hipnose pode fazer alguma coisa por nós?
2: Por nós pode sempre fazer, depende daquilo que a Helena entende realmente o que é que quer fazer. Eu penso que está a referir
1: pessoas,
2: ao calor, não
1: exatamente,
2: é?
1: Exatamente, há pessoas que dão muito mal com o calor, não é?
2: Exatamente,
1: eu não. Adoro, mas há pessoas que se sentem mal e eu pergunto se realmente a hipnose tem algo a fazer.
2: Sim, a hipnose pode ajudar e neste caso digamos que nos meus pacientes, alguns que têm esse tipo de problemas, é óbvio que eu depois passo-lhes um procedimento que eles têm que fazer, que no fundo acaba por ser auto-hipnose e que ajuda a reduzir significativamente esta intensidade de calor que as pessoas sentem, para além de diminuir o impacto destes episódios que acontecem ao longo do dia. Neste caso, o que é que eu, como hipnoterapeuta, aconselho os meus pacientes a fazer, porque nós atuamos em três áreas muito concretas, que são a área da regulação térmica, depois a área da visualização e depois a área do controle do stress. Porque uma das coisas que o calor faz é aumenta de uma forma muito intensa às pessoas que sofrem os níveis de cortisol. De maneira que, cá está, a primeira coisa que nós fazemos é dar sugestões ao nível da hipnose ou da auto-hipnose que ensina o subconsciente a acalmar uma parte do cérebro que é o hipotálamo, que no fundo o hipotálamo é mais ou menos aquilo que se poderá dizer o termostato do cérebro. E o que acontece é que nós, ao darmos estas induções, ajudamos a evitar que as variações normais de temperatura sejam interpretadas como superaquecimento. Ou seja, nós vamos dar ordens ou sugestões que vão ser transmitidas, pronto, para o hipotálamo, no sentido de que da visualização de algo que é fresco, ou seja, utilizar imagens mentais onde a pessoa se encontra num sítio agradável, num sítio onde está fresco, envolto por uma brisa, por exemplo, refrescante, e isto vai reduzir a sensação física de calor ao nível da pessoa. E, no fundo, o que vamos precisamente fazer é com que este stress que a pessoa tem, porque sofre e ela tem essa ansiedade logo à partida, isso é acalmado e reduzido de uma forma muito significativa. Agora, eu posso dar aqui uma ajudinha, Helena, para os nossos ouvintes, que estiverem interessados, o que é que eles devem fazer? Ou seja, a primeira coisa que eles têm que fazer é estarem num local isolado, o mais possível agradável, e fecharem os olhos, fazerem uma respiração profunda, inspirando pelo nariz e libertando o ar pela boca, enchendo bem o peito com ar, libertando também suavemente, toda uma respiração muito suave, e depois, precisamente, começarem a ter visões ou visualizarem que estão num sítio, num bosque com muitas árvores, onde se está numa temperatura muito agradável, ou à beira-mar, num sítio onde as pessoas realmente até podem estar dentro de um, imaginarem que estão dentro de um iglu no Polo Norte. Tudo isso, digamos que no fundo é a maneira como a hipnose poderá ajudar, neste caso, a ultrapassar as situações. As pessoas podem pensar que isto realmente não funciona, mas eu garanto que funciona, Helena, que eu sofro um bocadinho com o calor e é daquilo que mais eu faço comumente ao longo do dia, precisamente isto. quando estou mesmo com muito calor, eu sento-me aqui no sofá, fecho os olhos e penso que estou numa paisagem onde estou à sombra e a temperatura é agradável. Eu deixo-me estar ali a visualizar, respirando, como eu disse, de uma forma muito lenta, suave e profunda. E resulta.
1: Ai, eu tenho que fazer isso no inverno.
2: Também dá, Helena, também dá.
1: Que é para visualizar paisagens escaldantes.
2: Exatamente, Helena, mas também funciona, precisamente.
1: Está certo.
2: Não tenho a mínima dúvida. Mas agora nem sequer devemos falar no calor, porque isso só a palavra incomoda.
1: Está certo, está certo. Bom, então, sendo assim, todos ficamos mais frescos, não é?
2: Exatamente.
1: Para a semana certamente voltaremos a falar, mas de outro tema completamente diferente.
2: Ou não, nunca se sabe.
1: Exatamente.
2: Helena. Pronto.
1: Muito bem, obrigada pela disponibilidade, certamente porque há muitos ouvintes que vão fazer esta técnica, não é?
2: Espero.
1: Pelo menos nem que seja para experimentar se realmente dá certo ou não, e depois falamos.
2: Mas olha, para pessoas realmente que sofrem e que têm problemas, garanto mesmo que resulta. Assim elas queiram, claro.
1: Claro, é evidente.
2: Doutor... Olha, aproveito-me então para me despedir. Agradeço eu à Helena toda, digamos, a abertura que me dá para eu transmitir estes conhecimentos semanalmente. Um grande abraço para si, para todos aqueles que me estão a ouvir, com votos de uma boa semana.
1: Obrigada, igualmente.
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A saudosa Dina trouxe-nos Por Causa do Teu Olhar. E há olhares que fazem simplesmente magia. Concorda? Agora, bem mais recente, Edmundo Inácio.

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1: Cá estamos então, é a segunda parte desta primeira hora. Julho e agosto são os meses por excelência de férias e por isso mesmo há muito mais trânsito. Se anda na estrada, vá lá ter precaução. Sabemos que é atento, mas também tem que estar atento aos outros. Faça de tudo para chegar bem ao seu destino. E se realmente está a usufruir do seu tempo de lazer, de férias, esteja onde estiver, bom, que elas realmente estejam a correr da melhor forma. E obrigada por estar connosco. Se está assim a trabalhar como nós, olhe, paciência, esboce lá um sorriso, isso vai passar, vai correr tudo bem.

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1: Seja bem-vindo a mais uma rubrica Legalmente Falando, todas as semanas neste horário com o jurista Paulo Lourenço. Tenho uma situação que me anda a complicar os nervos e é a pergunta do ouvinte que começa aqui. Será uma pessoa nervosa, digo eu, porque começa desta forma. Deixei o carro estacionado no fim de semana perto de casa. Quando cheguei de um fim de semana, o automóvel estava cheio de pintas porque andaram a pintar o prédio ao lado do meu. Presume-se aqui que viva numa cidade, se assim for, não está esclarecido, mas assumimos que sim. Contactei o vizinho, administrador do condomínio, que disse que tinha que falar com o pintor envia-me para o condomínio ou para o seguro. E é aqui a causa dos nervos, o que devo fazer? Estas são situações que podem ocorrer cada vez mais hoje, com estas vinditas pinturas, agora até em altura em que não há muitas vezes a proteção, os andaimes a fazer a proteção dos edifícios, não é?
2: Na verdade, para tentar acalmar o nosso ouvinte, ele tem toda a razão de se sentir lesado e tem direito a ser efetivamente indemnizado. Portanto, aquilo que ele deverá efetivamente fazer é tirar fotografias, se tiver testemunhas que na verdade tenham verificado que houve pintura do prédio e que houve que saltaram pingos para o respectivo carro, portanto guardar também o nome dessas pessoas, e depois contactar o condomínio e o empreiteiro, portanto os dois em simultâneo exigindo a responsabilidade.
1: Não é?
2: Pronto, se empurram, naturalmente que deverá, primeiro que tudo, se calhar o melhor é contactar um advogado para contactar com o condomínio e com o pintor para que efetivamente eles decidam quem é que vai assumir essa responsabilidade. É um problema lá entre eles. Se estiver que seguir
1: fazer
2: para
1: parte,
2: tribunal.
1: Havendo aqui responsabilidades, pode ser de um lado ou do outro, ou depende de,
2: é dos dois.
1: A responsabilidade depende do tipo de contrato aqui, que fizeram, não?
2: Exatamente, a responsabilidade aqui será dos dois. Portanto, naturalmente que o pintor está a agir em nome e por conta do condomínio, não é? O condomínio tem que ser representado, não tem personalidade jurídica, tem que ser representado pelo administrador.
1: Okay.
2: E, portanto, naturalmente que aqui a solução será exigir a responsabilidade aos dois e depois os dois que se entendam lá entre eles. Agora, que a pessoa não pode ficar com a viatura estragada, tem que ser reparada, não é? Pedir um orçamento, exigir ao condomínio e ao pintor que paguem essa importância. No caso disso não acontecer, terá que ir para tribunal e intentando a ação contra os dois. Se na verdade depois é lá entre eles, um deles só se sente responsável ou de acordo com a relação contratual que foi estabelecida, portanto não sabemos qual é, porque podem ser os dois responsáveis ou pode ser um, dependendo exatamente da relação contratual que existiu.
1: E aqui o empurrar para o seguro é uma coisa a não fazer primeiro, deve-se ir ver quem é que tem
2: não,
1: a responsabilidade.
2: Não, se houver efetivamente, cada haver com certeza a responsabilidade transferida para a seguradora, será depois, se isso seguir para via judicial, será exatamente na altura em que eles se defendem é que eles vão exatamente chamar também ao processo a seguradora para, aliás, até podem vir as duas seguradoras, a seguradora do pintor, se ele tiver, e a seguradora do condomínio. Mas isso é numa fase posterior, portanto, eu acho que estou convencido também que com uma exposição ou com uma carta feita ao condomínio, portanto, que a situação poderá ficar resolvida. Se assim não for, terão que ser demandados os dois em tribunal e depois, ou serão os dois condenados a indemnizar, ou então apenas um deles, dependendo da relação que existe entre o pintor e o condomínio.
1: Muito bem, Paulo, fica a explicação até de hoje 8 dias. Voltamos amanhã com mais o Legalmente Falando, neste mesmo horário, daqui a uma semana. Até lá, fique bem.
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0: Música realmente está boa, mas nós vamos ter os momentos de reflexão.
1: Negócios. Ganhar a vida já não é suficiente. O trabalho tem que nos permitir vivê-la também. A frase é daquele que é considerado o pai da administração moderna, Peter Drucker, e revela uma verdade preciosa para os dias de hoje. Drucker acompanhou um período sem precedentes na Terra no que diz respeito ao mundo dos negócios. Nascido em 1909, veio a desencarnar em 2005, após uma vida de muitas conquistas e de farto material produzido na área corporativa. Sua citação sobre o papel do trabalho, da profissão, em nossa existência, precisa ser analisada em profundidade, pois traz consequências imediatas em todo viver, uma vez colocada em prática. A profissão tem como função principal nos fazer peça útil na sociedade e também nos propiciar o ganha-pão. A reflexão de Drucker nos convida a pensar: de que adianta ganhar a vida, ter um meio de sustento, ter riqueza, se não conseguimos usufruir disso tudo para nosso benefício? O trabalho tem que nos permitir viver a vida. Ele não pode nos escravizar numa teia de compromissos, responsabilidades, sem nos deixar sequer respirar o ar de uma bela manhã. Se nos transformamos nos chamados workaholics, perdemos o foco verdadeiro da encarnação, trocando os meios pelos fins. Sim, a profissão, o trabalho, tudo isso são meios. Meio de subsistência, meio de crescimento intelectual, meio de ser útil. Quando percebermos que o mundo dos negócios, a vida profissional, está nos deixando quase loucos, é tempo de parar tudo e repensar. Temos, como espíritos encarnados, compromisso direto com a melhoria material do planeta, ao mesmo tempo que temos compromisso conosco de nos melhorarmos, de nos tornarmos pessoas de bem. Assim, não podemos deixar que essas atividades simplesmente nos absorvam todas as energias, a ponto de nos fazer chegar em casa, ao final de cada dia, sem vontade sequer de conversar, de brincar com um filho pequeno, de sorrir. Temos que dar a cada coisa seu devido valor. E o mundo dos negócios não pode ser mais importante do que a família, do que a saúde de nosso corpo e de nosso espírito. Se você percebe que a vida tem lhe carregado para esse caminho, pare, pense, reflita, reprograme tudo enquanto há tempo. Do Eclesiastes do Antigo Testamento Bíblico retiramos: melhor é um punhado com descanso do que ambas as mãos cheias com trabalho e aflição de espírito. Pensemos nisso. Pensemos se realmente vale a pena tanta aflição, tanto desespero, tantas horas de tensão, apenas por questões puramente materiais. Não podemos deixar de trabalhar, é certo. Mas quem sabe possamos deixar o trabalho mais leve, menos extenuante, menos neurótico, permitindo que vivamos a vida em abundância. Pensemos nisso.

0: Depois da música de Dodge, Lua, também a Joana Espadinha nos trouxe Um Mau Feitio. E agora sim, são mesmo as despedidas. Fique desse lado, porque nós estamos cá somente por si. Até já.
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1: E já chegamos para a nossa segunda hora. Obrigada por também vir connosco. Vamos a isto. E como sempre acontece, a segunda hora é aberta com o Dr. Fernando Figueiredo. Haja saúde.
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1: Vamos para mais um Haja Saúde com o Dr. Fernando Figueiredo, a quem passa a cumprimentar. Doutor, seja muito bem-vindo. Vamos então ao comentário da semana, não é?
3: É verdade. E hoje vou falar sobre o risco da venda de produtos viciantes nas redes sociais.
1: E que produtos são esses?
3: Como é que é possível a Assembleia da República não estar atenta nestes últimos anos para a venda na web de produtos, inclusivamente, que é proibida a publicidade, como tabaco, álcool e uma série de drogas diversas para aí circulam? Quando é que aparece uma legislação no sentido das operadoras e plataformas serem proibidas tais anos, penalizadas ou até inclusivamente encerradas? Estou a chamar a atenção, porque criou-se um departamento de apoio aos aditos do jogo. E depois, à descarada, empresas na net até oferecem dinheiro para começar a jogar. Neste momento, circulam ofertas e depois a venda de pastilhas de nicotina com diversos sabores que são altamente viciantes, com o intuito de conduzir ao tabagismo, onde uma criança de 8 anos pode pedir o envio, o primeiro envio, que é de borla.
1: De borla?
3: É verdade, eles começam por oferecer umas pastilhas, na primeira vez. Porque já sabem que a pessoa assim fica viciada. Uma criança de 8 anos pode pedir isto.
1: Pois é, preocupante.
3: Ora bem, quando é que esta gente, na Assembleia da República, os seus deputados, abrem os olhos para esta situação? Deixem-se de comentários do disse que disse uns dos outros. Comecem a trabalhar. São muito bem pagos. Acho que isto é um assunto que deve ser encarado muito rapidamente. Está na net técnicas de matar, que eu, para as aprender, andei a fazer testes psicotécnicos durante 90 dias. Eu fui lá verificar, algumas das informações que me foram dadas já estão na net, para ensinar a matar, a fazer bombas, a fazer mais diversas coisas. Como é que isto é possível? Não se põe trabalho nisto?
1: Ficou alerta, realmente. Bom, e depois deste alerta, realmente muito, muito preocupante, vamos a uma pergunta que nos chegou de um ouvinte, que é a seguinte. Os grupos sanguíneos são diferentes, nós sabemos que sim, mas é verdade que o grupo sanguíneo O é menos ou está menos predisposto a AVCs do que o grupo sanguíneo A? E já agora, porquê?
3: Ora bem, e o porquê é muito interessante. O grupo sanguíneo O teve uma grande seleção neste sentido. Era um caçador, coletor, andava de um sítio para o outro e, por conseguinte, as patologias degenerativas, houve muita seleção.

0: em relação, por exemplo, ao grupo O. Ou seja, através dos grupos sanguíneos nós conseguimos perceber pela forma de vida das pessoas que tipo de patologias eles conseguem ser mais propícios terem ou até se defenderem.
1: Uhum.
0: Foi uma questão de civilização, de treinar aqueles que eram mais perfeitos. Houve a seleção chamada escapável, eram as seleções naturais, e é assim que a vida funciona, pela seleção natural. Hoje em dia temos a medicina, graças e muito bem, sob todos os pontos de vista, natural, química, ayurvédica, chinesa, as que quiserem, todas elas são bem-vindas, que nos ajuda a combater o sofrimento e a termos melhor vida.
1: Por isso há pessoas de sorte, há outras que nem tanto. Bom, doutor, e como ficou acordado desde a semana passada, vamos falar da casca da batata.
0: É verdade. E a casquinha da batata pode ser ótima para ajudar a tratar as pessoas alcoólicas. Tem que ser uma casca, tem que ser cascas de batatas que já estejam ali um bocadinho, de batatas um bocadinho graladas. Porque existe ali uma substância que é tóxica, mas com contrapeso e medido não haverá perigo nenhum. O que é que acontece? Descascar 3 ou 4 ou 5 batatas, no máximo, para 7 litros de vinho e pôr em infusão. No outro dia, passar por um coar ou fazer desaparecer os vestígios possíveis e pôr a garrafinha à disposição do ébrio. Ele vai vomitar as tripas quando beber aquele vinho. Não tenham pena. Também não se pode pôr mais que 7 litros, porque depois temos aqui algum grau de toxicidade. É relativa, mas vale mais prevenir que remediar. Normalmente, ao fim de 4 ou 5 dias, eles nunca mais bebem na vida, vomitam as tripas. E não tenham pena deles, deixem-lhes a garrafinha todos os dias à disposição.
1: Então, e esse vinho não tem um paladar diferente?
0: Não. Por isso é que a casca da batata pode ter alguns vestígios de algumas substâncias que ficaram da casca, por isso é que eu digo para filtrar. Quanto mais bebem, mais vomitam, a partir daquela garrafa.
1: Por isso, cura um alcoólico com o próprio vinho.
0: Cura o alcoólico com o próprio vinho e é absolutamente eficaz. Nunca mais na vida lhe toco. Eu posso contar um caso que eu assisti, que foi extremamente engraçado, de uma pessoa que tratei. Eu estava em casa dos meus tios, nas Caldas da Rainha, estava na varanda e veio um indivíduo a andar e eles dizem, olha, repara naquele indivíduo. E ele foi para ali fora, era um dia de verão abrasador, ele vinha para a sombra, chegou a um sítio, mudou de passeio, andou ali um bocado ao sol, voltou a mudar de passeio e foi outra vez para a sombra. E eu perguntei-te, mas porquê é que ele veio para o sol? Ele veio para o sol porque ali é a taberna. Ele nem à frente consegue passar da taberna, foste tu que o trataste.
1: Ah, ok. Então, o cheiro do vinho fazia-lhe mal, só o cheiro?
0: Até o cheiro, nunca mais lhe tocou na vida. Os mais teimosos levam 15 dias. Os mais teimosos. E a grande maioria dos ébrios, ao fim de 5 dias, deixa de beber.
1: Muito bem. Uma receita simples, casca de batata e vinho. Ok.
0: Pois. Tem que ficar da noite para de manhã, tem que ficar da manhã para a noite, tem que ficar umas horas a macerar.
1: Uhum.
0: E depois é pôr a garrafinha à disposição do indivíduo, misturar lá com as outras, é pôr aquela mais à mão, que é para ele agarrar logo naquela, que fica bem tratado.
1: Então, e agora vamos para a planta, a fruta, enfim, o amendoim. Que propriedades tem este fruto seco?
0: Ora bem, o amendoim é originário da América do Sul, é muito rico em ferro, em magnésio. Ajuda a tratar anemias, é excelente para as mulheres grávidas, melhora a saúde da gestante, sobretudo porque contém grande quantidade de ácido fólico. Também nas anemias tem uma palavra a dizer. Ele cru elimina as gorduras, logo também o colesterol. Nas doenças vasculares, cardiovasculares, ele também tem uma palavra a dizer, porque é rico em resveratrol. Ajuda a retardar o Alzheimer, por conseguinte, e doenças degenerativas cerebrais, melhora a glicémia e, em muitos casos, ajuda a prevenir e a tratar, inclusivamente, diabetes tipo 2. É bastante energético, conseguinte, a vitamina E é abundante, mais o resveratrol, de uma forma muitíssimo apreciável, conseguinte, ajuda a retardar o envelhecimento. Para terminar, se o amendoim estiver cru, é benéfico. Mas se for torrado, é muito prejudicial, porque vai fazer colesterol, é uma gordura cozinhada, e agora, atenção, a cervejinha para acompanhar é sem álcool.
1: Muito bem. É comum a todos os grupos sanguíneos, não é?
0: É comum a todos os grupos sanguíneos, com alguma reticência para o grupo O, que não deve abusar.
1: Para o grupo O.

0: E a manteiga de amendoim?
1: É a mesma coisa.
0: Ok. E também tem os mesmos benefícios que o amendoim?
1: E tem os mesmos benefícios, só que a manteiga de amendoim normalmente é cozinhada.
0: Pois.
1: E aí vai fazer colesterol. É uma gordura cozinhada, faz colesterol.
0: Mas normalmente nós comemos é o amendoim torrado, não é?
1: Pois, não deve ser. Quando ele é torrado também está a estragar tudo.
0: Certíssimo. Bom, doutor, se hoje estamos alimentados, para a semana certamente voltamos com outros paladares.
1: É os paladares da saúde, da ciência e do saber, que também ajuda a alimentar a alma. Até para a semana.
0: Até para a semana, obrigada. E se precisa de algum conselho ou se tem alguma dúvida sobre a sua saúde, pode ligar 917-226580.
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0: Na semana passada estreou por aqui a Ponte Ambiental. Então, temos mais um episódio.
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2: Olá, no Ponte Ambiental de hoje olhamos para um lado menos falado do Mundial de Futebol de 2026. O impacto ambiental e climático daquele que poderá ser o campeonato do mundo mais poluente da história. Entre viagens aéreas, calor extremo e emissões recorde, cresce a preocupação de cientistas e ambientalistas sobre o verdadeiro custo climático deste mega evento. O Mundial 2026, organizado por três países: Estados Unidos, Canadá e México, e contará pela primeira vez com 48 seleções. À primeira vista, parece apenas uma grande festa do futebol. Mas a dimensão do torneio está também a levantar sérias preocupações ambientais. Segundo o jornal britânico The Guardian, as estimativas apontam para cerca de 9 milhões de toneladas de dióxido de carbono equivalente emitidas durante o Mundial. É quase o dobro da média histórica dos campeonatos anteriores. Grande parte dessas emissões vem das viagens aéreas, já que as equipas, os adeptos e os jornalistas terão de percorrer milhares de quilómetros entre as cidades que são muito distantes umas das outras. Há seleções que poderão viajar mais de 5 mil quilómetros entre jogos. Mesmo com algumas medidas de compensação ambiental anunciadas pela FIFA, muitos especialistas consideram que estamos perante um exemplo claro de greenwashing. Falar de sustentabilidade sem reduzir realmente o impacto ambiental. Outro dos grandes problemas será o calor extremo. Estudos recentes mostram que muitas cidades anfitriãs poderão registar temperaturas e níveis de umidade perigosas para os jogadores, árbitros e adeptos. Algumas partidas poderão acontecer em condições próximas dos limites considerados seguros para a prática desportiva. Os investigadores alertam que as alterações climáticas estão já a afetar o futebol profissional. O calor intenso reduz o rendimento físico, aumenta o risco de desidratação e pode provocar problemas de saúde graves. E não afeta apenas quem está dentro do campo, também milhares de adeptos estarão expostos a temperaturas muito elevadas. Para reduzir o risco, a FIFA prevê pausas para hidratação e jogos em horários noturnos em algumas cidades. Mas muitos especialistas defendem que estas medidas não resolvem o problema de fundo. Continuar a organizar mega eventos globais, altamente dependentes de viagens aéreas e consumo intensivo de energia. Há ainda outra polémica. Um dos principais patrocinadores do Mundial é a Aramco, que é uma gigante petrolífera da Arábia Saudita e uma das maiores emissoras de gases com efeito de estufa do planeta, cerca de 4%. Vários jogadores e ativistas criticaram esta parceria, considerando contraditório associar o futebol e a sustentabilidade a empresas ligadas aos combustíveis fósseis. Tudo isto mostra como o desporto está ligado à crise climática. O futebol mobiliza milhares de pessoas e tem um enorme poder de influência. Por isso, muitos defendem que grandes competições internacionais deveriam dar um exemplo na redução das emissões e na promoção de soluções mais sustentáveis. O Mundial 2026 poderá entrar para a história dentro do campo, mas também como um símbolo dos desafios ambientais do nosso tempo. Termino com o Conselho Ambiental. O desporto pode ser uma ferramenta poderosa para sensibilizar para as alterações climáticas. Sempre que possível, opte por transportes públicos, reduza viagens desnecessárias e apoie eventos mais sustentáveis. Pequenas escolhas individuais também ajudam a reduzir a pegada ecológica coletiva. E lembre-se de ajudar a preservar o ambiente.
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Sou eu, continuo a desejar-lhe uma boa manhã, uma boa tarde, uma boa noite, dependendo do fuso horário onde nos escuta. Obrigada por preferir o ponto de encontro para lhe fazer companhia.

0: Ai, como eu gosto também do verão. E agora, como sempre acontece, vamos ficar com a linha Deco e a Isa Tudela.
1: Saudações a todos os consumidores que acompanham mais uma rubrica em parceria com a Deco Centro aqui na sua rádio. Esta semana, para falar se vai viajar fora da zona europeia, o que é que tem aqui de terem atenção relativamente ao câmbio do dinheiro? São muitas famílias portuguesas que aguardam naturalmente pelas suas merecidas férias, mas há detalhes a ter em conta quando se apanha o avião rumo a um país estrangeiro onde a moeda oficial não é o euro. Quando vai viajar para fora do país, é importante levar a moeda do país de destino. É importante então saber o que é a taxa de câmbio e como funciona o processo de troca de dinheiro. O câmbio é a operação de troca de uma moeda para a outra, por exemplo, se for trocar euros por reais. E a taxa de câmbio é o preço que essa troca é feita, ou seja, o valor de uma moeda em unidades monetárias de outra moeda. No meu caso de viajar para o Brasil, por exemplo, a taxa de câmbio de euro para real é de 1 euro para 6,43 reais, segundo os dados mais recentes do Banco de Portugal. De notar que os custos da troca de moedas de euros para a divisa de outro país são, em regra, mais baixos se a troca for feita em Portugal, mesmo considerando as comissões a cobrar. Para trocar, então, a moeda estrangeira, pode dirigir-se a uma instituição de crédito ou uma agência de câmbio registada no Banco de Portugal e as taxas de câmbio de referência são divulgadas efetivamente pelo Banco de Portugal com caráter informativo, podendo, no entanto, aquelas entidades fixar livremente as taxas de câmbio e comissões associadas que deverão ser devidamente publicitadas a empresário próprio. Poderá ainda utilizar também o compressor do Banco de Portugal, que está online no site do Banco de Portugal, para saber quantos reais, neste caso, pode obter pelos euros que pretende vender. Embora essa referência possa oscilar ligeiramente, ficará com uma informação muito próxima da realidade. No regresso, se ainda tiver aqui a moeda do país onde foi viajar e pretende trocar por euros, deve saber que a cotação da taxa de câmbio a utilizar já será outra, e certamente mais desfavorável, portanto, motivo pelo qual existem aqui duas taxas de câmbio, sendo que a cotação de venda é superior à cotação de compra. Resumidamente, planeie a troca de moedas com antecedência, faça uma pesquisa cuidadosa dos melhores câmbios do mercado, compare as condições disponíveis e, mais importante, recorra apenas a instituições habilitadas e confiáveis. Assim evita surpresas, de forma a aproveitar também melhor as suas férias. 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

0: Não queremos aqui ninguém triste, pelo contrário, só sorrisos, só alegria.
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0: E está na hora de ouvirmos a Isabel Costa.
2: Há doenças que não cabem inteiramente no corpo. O cancro é uma delas. Começa muitas vezes como uma palavra dita em voz baixa, num consultório onde o tempo parece suspenso. Mas rapidamente deixa de ser apenas um diagnóstico. Torna-se outra coisa. Um território novo onde nada é exatamente como era antes. Não afeta apenas células, nem órgãos, nem exames. Afeta a forma como se olha para o espelho, a forma como se espera pelo telefone, a forma como se escuta o silêncio entre uma consulta e outra. Há quem diga que o corpo luta, mas nem sempre é uma luta. Às vezes é apenas um aprender a viver dentro de um corpo que já não responde da mesma forma, ou dentro de uma vida que passou a ser medida em ciclos de tratamento, em datas de resultados, em esperas que parecem maiores do que deveriam. E depois, há aquilo que não se vê nos relatórios clínicos, o pensamento. O pensamento muda de textura, fica mais atento ao detalhe, como se tudo pudesse ser sinal, ou pelo contrário, fica distante, como se fosse preciso sair de si próprio para conseguir respirar melhor. O tempo também muda. Há dias em que se alonga sem explicação e outros em que se encolhe, como se tivesse medo de continuar. Mas talvez o mais silencioso de tudo seja a forma como o cancro altera a presença, a forma como alguém passa a estar no mundo, com mais hesitação ou com uma clareza inesperada. Com medo, sim, mas também com uma espécie de lucidez que não existia antes. E ainda assim, a vida insiste. Insiste nos pequenos gestos, no café que arrefece, enquanto se pensa noutra coisa, na conversa interrompida por uma chamada, no som normal de um dia que continua, apesar de tudo. Talvez seja isso que mais desconcerta. Perceber que, mesmo quando tudo muda por dentro, o mundo por fora continua a sua lógica habitual e que é nesse desencontro entre o que se sente e o que se vê que muitas vezes se aprende a nova forma de existir. O cancro não é apenas uma história do corpo, é também uma história do pensamento, da fragilidade e da estranha persistência de continuar.
0: Cancro, uma palavra assustadora, mas que, se for detectado a tempo, há esperança. Acredite!

0: Magia. Nada mais por hoje, agradecemos toda a atenção que nos dispensou, todo o mimo que nos dedica. Boas férias, se for o caso, nós esperamos por si de hoje a 8 dias. Até lá, tudo de bom.
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2: Olá, bem-vindos à Igreja no Mundo, o programa da Fundação AIS ajuda a Igreja que sofre aqui na sua rádio. Eu sou o Paulo Aido e é um privilégio saber que posso contar com a sua companhia aí desse lado durante os próximos 50 minutos.
3: Este conflito no Sudão é realmente trágico e chocante. Está a acontecer há muito tempo, mais de 1000 dias até agora, e já causou muito sofrimento, abuso, morte e deslocamento milhares de pessoas.
2: Maram Sali, Alto Comissário das Nações Unidas para os Refugiados, está a falar da guerra no Sudão, uma guerra que entrou no passado dia 15 de abril, no quarto ano. 4 anos de guerra, de violência extrema, de morte e muito sofrimento. Digo apenas que esta guerra já provocou cerca de 14 milhões de deslocados e refugiados. É a maior crise humanitária no planeta e praticamente não se fala disto. Mas nós vamos não só assinalar esta guerra no programa de hoje, como iremos falar também, por exemplo, do Líbano e da Ucrânia, onde também há muitas pessoas em lágrimas. Tragédias que dão ainda mais peso às palavras do Papa que esteve por estes dias em África. Para nos falar de tudo isto, temos em estúdio a Catarina Martins de Betancourt, a diretora da Fundação AIS em Portugal. Olá, Catarina.
4: Olá, Paulo, e olá também a todos os nossos ouvintes.
2: Mas vamos começar pela Ucrânia, para dar conta de que no dia 16, um ataque russo atingiu, Catarina, uma igreja cristã em Zaporizhia.
4: Sim, Paulo, foi um ataque com alguma violência, com drones, que atingiu então uma igreja protestante, numa altura em que estava a decorrer um culto religioso. Há pelo menos um morto, o pastor da comunidade, e pelo menos 10 fiéis que ficaram feridos.
2: Este ataque leva-nos a uma questão. É possível saber-se quantos edifícios da igreja, seja da igreja católica, ortodoxa ou protestante, foram já destruídos ou danificados na guerra na Ucrânia?
4: Bom, Paulo, é muito difícil saber-se isso, até porque praticamente em todas as aldeias, em todas as comunidades, há pelo menos uma igreja, uma capela, um local de culto, e nem sempre as consequências dos ataques são reportadas, portanto. Mas há dados, entretanto, publicados que permitem então ter uma noção do que tem vindo a acontecer na Ucrânia desde que a guerra começou, isto a 24 de fevereiro de 2022.
2: Uma guerra que vai já no quinto ano. Estamos a falar, portanto, em quantas igrejas destruídas? Centenas?
4: Bom, Paulo, centenas sim. Muitas centenas, de acordo com um estudo universitário, desde o início da guerra, mais de 650 igrejas ortodoxas e protestantes foram destruídas ou danificadas, mas se considerarmos uma perspectiva mais ampla, ou seja, edifícios religiosos como paróquias ou seminários ou casas de irmãs, por exemplo, então esse número cresce bastante e estaremos então aí a falar, neste caso, em pelo menos 742 edifícios destruídos ou muito danificados.
2: Números, de facto, impressionantes. Há pouco eu disse que a guerra no Sudão era um conflito esquecido, mas a verdade é que também se fala cada vez menos da Ucrânia, desta guerra que continua bem ativa em plena Europa. E o pior que poderia acontecer aos ucranianos seria o esquecimento. Dom Sviatoslav Shevchuk, o arcebispo metropolita da Igreja Greco-Católica, tem procurado contrariar esse silêncio, tem sido uma voz constante de alerta para a urgência da solidariedade para com a Ucrânia.
5: Vivemos em profunda dor provocada pelo trauma da guerra. No entanto, vivemos com esperança. Somos crentes. Cremos em Deus que se fez homem e sofreu e continua a sofrer com a humanidade de hoje. Por isso, no meio da dor, descobrimos a presença dele, de Nosso Senhor. E o Senhor, nosso Deus, não se esqueceu da Ucrânia. Por favor, vocês também não se esqueçam de nós. Ainda que as notícias digam sempre menos do que se passa na Ucrânia, por favor, rezem por nós. A vossa solidariedade pode salvar muitas vidas. Estamos unidos em oração, em esperança, em solidariedade. Ajudando-nos uns aos outros, podemos aliviar o sofrimento das pessoas e podemos dar esperança na Ucrânia, na Europa, em todo o mundo.
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2: Foi Dom Shevchuk a pedir para não nos esquecermos da Ucrânia, em guerra desde 24 de fevereiro de 2022, quando soldados russos iniciaram então a invasão do país. E a Fundação AIS não se esqueceu da Ucrânia. Sinal disso, nestes anos, Catarina, foram apoiados mais de 1.200 projetos.
4: Sim, Paulo, foram apoiados exatamente 1.256 projetos, num total de mais de 30 milhões de euros. Portanto, podemos dizer, Paulo, que a solidariedade dos nossos benfeitores e dos nossos amigos nunca esmoreceu ao longo destes anos, e podemos mesmo dizer que esta solidariedade será sempre, ou será mesmo, das poucas coisas positivas nesta guerra brutal em plena Europa, Paulo.
2: E esse dinheiro tem servido essencialmente para quê?
4: Bom, Paulo, para alimentar os pobres e os deslocados, para ajudar a pagar despesas de saúde causadas diretamente pela guerra e também financiar programas de cura de traumas que são fundamentais ao fim de todos estes anos. Portanto, este dinheiro tem servido também, por exemplo, Paulo, para a compra de geradores e de combustível, o que se tem revelado essencial para a sobrevivência das pessoas no inverno, pois as infraestruturas energéticas têm sido constantemente alvo de ataques e têm servido também, por exemplo, para a compra de veículos, para que os padres, para que as irmãs possam então chegar às comunidades, sob sua responsabilidade, claro, e para o restauro e também reconstrução de edifícios danificados pelos ataques.
2: Portanto, podemos dizer com tudo isto que a Fundação AIS tem sido um fator de esperança no meio do caos e da violência.
4: Exatamente, Paulo, portanto é mesmo um fator de esperança para todas as pessoas que dia após dia tanto têm sofrido com esta guerra, não só ao nível físico, mas também psíquico, e a solidariedade da Fundação AIS é a prova de que os cristãos da Ucrânia não estão sozinhos, Paulo.
2: Obrigado, Catarina. Vamos agora então ao encontro de Blanca Tortosa, jornalista da Fundação AIS de Espanha, que esteve recentemente na Ucrânia. Ela foi a Lviv, que é a segunda maior cidade do país, e testemunhou por lá a dor e o sofrimento das pessoas por causa da guerra. Em especial, ela refere o trabalho notável dos irmãos albertinos, que nunca deixaram de apoiar os que precisam de ajuda até para a comida do dia-a-dia.
6: Olá, amigos da Fundação AIS em Portugal. Uma saudação dos colegas de Espanha. Estamos na Ucrânia, em Lviv, a segunda maior cidade da Ucrânia. Quisemos vir aqui para ver a dor, compartilhar a dor e acompanhar na dor os nossos irmãos que tanto estão a sofrer por causa desta guerra. Viemos também acompanhá-los e continuar a dizer-lhes que não estão sozinhos, que vamos continuar a apoiá-los e que Jesus está sempre com eles. Jesus é a sua esperança, como está escrito em todos os cartazes, como este, que existem em praticamente todas as igrejas deste país. Também vos enviamos uma saudação muito forte daqui, desta igreja da Casa das Irmãs Albertinas, nos arredores de Lviv, onde elas exercem a misericórdia em ação. É uma verdadeira maravilha comprovar como esta igreja está em movimento e em saída. Nós, na Fundação AIS, continuamos sempre muito unidos e acompanhando a nossa igreja e todos os que estão a sofrer.
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2: A Ucrânia está em guerra, uma guerra aqui na Europa e sem fim à vista, mas há outras guerras que também já se arrastam há vários anos, mas de que quase ninguém fala. O que se passa no Sudão há já mais de 1.000 dias é disso o exemplo. No arranque do programa, nós escutámos o Alto Comissário das Nações Unidas para os Refugiados a denunciar o sofrimento deste país, cenário terrível de uma violência por vezes absurda. O Sudão é palco da maior crise humanitária do planeta. Esta guerra começou começou no dia 15 de abril de 2023 e lanço desde já o número da semana e o número é 14, porque há neste momento, por causa desta guerra, Catarina, cerca de 14 milhões de refugiados e de deslocados.
4: Exatamente, Paulo, são cerca de 14 milhões de pessoas que foram então forçadas a fugir desde que esta guerra começou, como o Paulo acabou de dizer, a 15 de abril de 2023 e que opõe o exército do país a um grupo paramilitar que é conhecido como as Forças de Apoio Rápido, as chamadas RSF.
2: Uma guerra que tem sido brutal, com massacres, muita destruição e com milhões de pessoas que vivem hoje em circunstâncias terríveis.
4: Sem dúvida, Paulo, sem dúvida, calcula-se que dos 14 milhões que foram forçados a fugir, cerca de 4 milhões e meio estão atualmente em países da região, como o Chad, o Egito ou até o Sudão do Sul. E muitos dos que fugiram fizeram, não importa também denunciar isto aqui na rádio, Paulo, para escapar à violência, pois são inúmeras as histórias de mulheres e de meninas vítimas de abuso sexual e também de rapazes e jovens que são forçados a combater.
2: Histórias, portanto, horríveis de uma guerra de que mal se fala.
4: Sim, e essa é outra tragédia, Paulo. O facto de não se falar disto, do facto do Sudão praticamente nunca ser notícia, faz com que estas pessoas, portanto, estes milhões de homens, mulheres, crianças, estejam ainda mais desprotegidos, estejam ainda mais expostos à violência. E é preciso dizer que tanto o Exército como os membros das Forças de Apoio Rápido têm sido acusados de crimes graves e, em alguns casos, fala-se mesmo em crimes de guerra e de crimes contra a humanidade.
2: No arranque do programa, nós escutámos Barham Salih numa intervenção ao canal de notícias da ONU. Já o vamos escutar, mas antes disso, Catarina, quem é este homem que tem o cargo de Alto Comissário das Nações Unidas para os Refugiados?
4: Bom, Paulo, Barham Salih é iraquiano, tem 65 anos e foi o 8º presidente do Iraque desde 2018 até 2022. Mas antes disso foi o primeiro-ministro da região do Kurdistão, portanto uma região autónoma do Iraque, e foi ainda vice-primeiro-ministro do governo federal. Durante o regime de Saddam Hussein chegou a ser preso por se ter envolvido em ações em favor do povo curdo e depois, em dezembro de 2025, foi então eleito Alto Comissário da ONU para os Refugiados, sucedendo a Filippo Grandi do Brasil.
2: Excelente, obrigado. Vamos então escutar o Alto Comissário das Nações Unidas para os Refugiados, Barham Salih, num breve registro quando se encontrava na fronteira com o Sudão, uma fronteira que marca, como ele nos vai dizer, a linha entre a vida e a morte para muitas pessoas.
5: Estou parado nesta fronteira porque ela marca a linha entre a vida e a morte de milhares de pessoas. Este conflito no Sudão é realmente trágico e chocante. Está a acontecer há muito tempo, mais de 1000 dias até agora, e já causou muito sofrimento, abuso, morte e deslocamento de milhares de pessoas. Eles estão a passar pela fronteira para procurar refúgio. Os horrores que eles falam são sempre realmente, realmente horrorosos. Eu diria até mesmo vergonhosos. Eu pedi ao mundo para realmente agir para terminar este conflito. Isto não deveria continuar.
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2: Do Sudão em guerra, vamos agora até ao Líbano. A situação neste país continua muito delicada, depois de quase 2 meses de conflito entre Israel e o Hezbollah, que provocou mais de 1.200.000 deslocados, como temos vindo a referir ao longo dos últimos programas. Mas hoje a notícia é diferente. É que um soldado israelita foi fotografado a destruir uma estátua de Jesus Cristo. E essa imagem correu o mundo e levou vários países e organizações, como a Fundação AIS, a condenarem que Catarina, este gesto indesculpável de violência.
4: Sim, Paulo, mal se soube deste incidente, a Fundação AIS exprimiu logo o seu profundo pesar pelo que aconteceu. No fundo, Paulo, isto foi a profanação de um símbolo sagrado cristão e por isso a Fundação AIS condenou firmemente este ato de violência. E a AIS exprimiu também a sua total solidariedade para com a comunidade cristã libanesa, que tem suportado anos de insegurança e também de instabilidade.
2: Podemos dizer que o respeito pelos símbolos religiosos e pelos locais de culto é um princípio fundamental mesmo em tempos de guerra.
4: Claro, nenhuma circunstância pode justificar atos que magoem a dignidade religiosa das comunidades ou revelem desprezo pelo que lhes é sagrado. E foi isso que aconteceu neste caso em que se vê então um soldado a esmagar com uma marreta uma estátua de Jesus Cristo.
2: Entretanto, as autoridades de Israel pediram desculpa por este incidente, abriram um inquérito e vão julgar o soldado em tribunal militar.
4: Sim, Paulo, e além disso, as autoridades anunciaram também que iriam proceder ao restauro desta estátua.
2: Este incidente ocorre, como eu disse há pouco, num tempo muito delicado, com o Líbano no meio de uma profunda crise após a guerra se ter reacendido no final de fevereiro entre Israel e a milícia Hezbollah. Uma guerra que já causou mais de 2 mil mortos e cerca de 6.500 feridos. E como temos alertado, mais de 1 milhão e 200 mil deslocados. Podemos mesmo dizer que o medo e a ansiedade são, Catarina, uma constante neste momento entre os libaneses.
4: Sem dúvida, Paulo. Todos os relatos que nos chegam do Líbano apontam nesse mesmo sentido. Portanto, esta guerra está a deixar a população com muita ansiedade. Todos têm medo. Muitos continuam a procurar ajuda junto da igreja, nas paróquias, por exemplo, mas a ansiedade é enorme, pois ninguém sabe como é que as coisas vão ficar.
2: E é por isso, por haver tantas famílias cristãs aflitas, sem saber como se vão alimentar ou onde vão dormir, por exemplo, que a Fundação AIS lançou aqui em Portugal uma campanha de ajuda de emergência.
4: Sim, é uma campanha que é fundamental para que estas famílias cristãs possam então sobreviver nas próximas semanas e nos próximos meses, e esta é uma campanha de tal forma importante, Paulo, que se chama mesmo SOS Líbano.
2: Já vamos falar em mais pormenor sobre a campanha. Para já, chama a sua atenção para a Marielle Boutros, a nossa colega responsável de projetos da AIS do Líbano, que nos enviou uma curta mensagem desde Beirute a pedir para não nos esquecermos deste povo.
7: Olá, sou a Marielle Boutros, responsável pelos projetos da AIS no Líbano. Peço as vossas orações pelo Líbano e peço que não esqueçam o Líbano e o povo libanês. Rezem pela paz em toda a região e pelo Líbano. À medida que a guerra continua, os ataques aéreos estão a cair sobre Beirute e o sul do Líbano. A situação está a tornar-se cada vez mais difícil, com pessoas deslocadas e uma realidade que é realmente muito, muito difícil. A Igreja, como sempre, abriu as suas portas, casas e salões para acolher as pessoas e cumprir a sua missão. Estamos sempre em contacto com elas e pedimos o vosso apoio à Igreja no Líbano, bem como as vossas orações. Obrigada.
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2: Foi a Marielle Boutros, a nossa colega da AIS no Líbano, a pedir as nossas orações, a pedir para não nos esquecermos deste país em guerra. E nós não nos esquecemos, claro. Sinal disso é então a campanha SOS Líbano, lançada em Portugal e que tem como objetivos muito concretos, Catarina, e também muito urgentes.
4: Sim, Paulo, a Igreja do Líbano pede-nos ajuda principalmente para comprar alimentos, medicamentos e também roupa, que depois vão ser então distribuídos para estas famílias, em especial as que vivem ainda nas ruas, Paulo.
2: Ou seja, a ideia, Catarina, é apoiar a Igreja local e entregar a cada família deslocada pela guerra um cabaz com bens essenciais.
4: Exatamente. Portanto, este cabaz de bens essenciais para um mês e para uma família, Paulo, custa 80 euros. Mas, e eu quero aqui sublinhar bem esta parte, Paulo, por mais pequena que seja a generosidade de cada um, faz toda a diferença. Uhum. E por isso o que eu apelo é que ajudem no que puderem, rezem também para que a guerra acabe de vez e deixem aqui também já o meu bem-aja a todos os que, por mais este gesto de carinho e também de proximidade para com os cristãos que sofrem no Líbano.
2: Muito bem, e em termos práticos, como é que os nossos ouvintes podem então ajudar nesta campanha SOS Líbano?
4: Bom, Paulo, é muito fácil e o que eu peço a quem nos está a escutar neste momento é que nos contactem para o nosso telefone, para a Fundação AIS, para o 21 754 4000, repito, 21 754 4000, ou então vão até à nossa página de internet em fundação-ais.pt, mas o mais fácil, mais rápido e mais seguro, Paulo, é mesmo por MBWay. E o MBWay da Fundação AIS é o 918-125574. Eu repito, 918-125574.
2: Muito obrigado, Catarina. Fica aqui então o desafio. A Igreja do Líbano enfrenta uma crise humanitária gigantesca e pede ajuda, pede a nossa solidariedade. Quando falamos da Igreja do Líbano, falamos em rostos concretos, de pessoas concretas. É o caso da irmã Aunda Tanori, diretora de uma escola católica em Jabolé. A destruição causada pela guerra por estes dias está a ser terrível, mas já a situação era terrível antes mesmo das bombas terem começado a cair. A irmã conta que muitas das famílias de Jabolé não têm dinheiro sequer para comprar pão. É humilhante, diz ela. É triste, acrescentamos nós. Neste cenário, percebe-se porque é que é cada vez mais difícil os cristãos permanecerem no Líbano, permanecerem nestas terras bíblicas.
7: O Líbano está a atravessar uma crise económica sem precedentes. As escolas estão a ficar sem fundos, com dificuldades em pagar aos professores. A Igreja Católica gera 300 escolas no Líbano. A sua existência é fundamental para que os cristãos optem por ficar. No Líbano, estamos a sofrer por causa da situação económica. Todas estas regiões são agrícolas e as crianças não iam à escola. E as escolas eram apenas para pessoas ricas. Muitos dos nossos pais não têm dinheiro para comprar pão para os seus filhos. Isto é muito humilhante. Através do nosso serviço, tentamos trazer paz, alegria, dignidade, porque toda a gente anda à procura destes valores e vai-se embora se não os encontrar.
8: Esta escola fez-me amar mais Jesus Cristo. Agradeço sempre a Deus por me ter dado esta posição na minha vida. Agradeço sempre a Deus porque Ele me deu os meus pais, deu-me os meus amigos. Ele deu-me a minha grande, grande escola e eu tenho muitos planos. O meu plano é ser médico.
7: É triste ver que as pessoas estão a tentar deixar esta terra. Nestas regiões, os cristãos são cerca de 10% e nós encorajamos-los muito a ficar aqui, porque são um símbolo do cristianismo. Gostamos de ter um país, mas estamos a perdê-lo. Está a desaparecer. O Líbano está a desaparecer.
8: Eles são cristãos nas terras da Bíblia. Ajudem-nos a sobreviver, ajudem-nos a ficar.
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2: E deste testemunho tão forte que nos chega do Líbano, vamos agora até à China, até à Diocese de Macau, vamos ao encontro do nosso correspondente, o jornalista José Miguel Encarnação.
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9: A Diocese de Macau anunciou que o novo Centro Católico de Macau irá reabrir as portas no próximo dia 12 de junho. Depois de vários anos fechado, o antigo Centro Católico, que estava a funcionar num edifício já obsoleto, foi demolido e acabou por dar lugar a um novo edifício, a um novo centro católico, agora mais moderno, mais sofisticado e que acolhe da melhor forma todos aqueles que queiram também ali encontrar um pouco mais de espiritualidade nas suas vidas. O Centro Católico de Macau irá albergar vários espaços, que passam por espaços de formação, por espaços de exposição e também de convívio, sendo que também está reservada uma área para hospedagem, onde fiéis, não fiéis, peregrinos, enfim, todos aqueles que queiram estar em Macau, mas num ambiente mais espiritual, possam ali pernoitar e também ali viver tudo aquilo que o Centro Católico tenha para oferecer.
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2: Quando soube que ia para a Islândia, a irmã Celestina não escondeu a surpresa. A religiosa croata, que até já tinha vivido no Brasil, aceitaria tudo até que a enviassem para Marte, mas nunca imaginou ir parar à Islândia como lugar de missão. Mas é por lá que se encontra e nada arrefece o seu entusiasmo. Nem o clima, nem as longas distâncias que tem de percorrer, nem o facto de haver por ali muito poucos fiéis. Não há contrariedade que tire o sorriso no rosto desta simpática carmelita. A grande surpresa é a história que vamos escutar já de seguida com a Pilar Rocha.
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10: Foi uma grande surpresa. É a própria irmã Celestina Gavrica, diz ele. Quando as suas superioras lhe anunciaram que iria para a Islândia, ficou surpreendida, mas disse logo que sim. Obediência é levada muito a sério pelas carmelitas do Divino Coração de Jesus. Todas elas estão ao serviço da Igreja como um verdadeiro serviço público. A Islândia é um país diferente que aparece nos postais de turismo por causa das suas paisagens naturais sublimes, das enormes extensões de terra coberta por neve e a inesquecível aurora boreal. Para quem chega, a primeira impressão deve ser deslumbrante, mas depois, aos poucos, percebe-se que a Islândia é um país enorme com muito pouca população. mesmo muito pouca. No total tem pouco mais de 380 mil habitantes e uma área pouco maior do que Portugal. Isto significa que, feitas as contas, tem um rácio de menos de 4 habitantes por quilómetro quadrado. Mas como cerca de 2/3 da população vive na capital, a cidade de Reykjavik, isso significa também que é possível fazer-se quilómetros atrás de quilómetros sem se ver uma simples pessoa. Para quem tem como missão ajudar a evangelizar, especialmente as crianças, há que reconhecer que não é tarefa fácil o trabalho da irmã Celestina na Islândia. Mas ela nunca se atrapalha. Aliás, já ninguém estranha quando ao longe aparece o seu Nissan azul. A irmã faz às vezes centenas de quilómetros só para se encontrar com uma pessoa, com uma família, com uma criança. É notável a energia que coloca na sua missão de todos os dias. A irmã Celestina é muito prática e não se intimida com a possibilidade de conduzir sozinha durante horas o automóvel que a Fundação AIS ofereceu à sua congregação. É assim que ela consegue chegar aos lugares mais distantes da sua paróquia. Aliás, toda a Islândia tem apenas uma diocese, que tem a sede na capital do país e 4 paróquias, todas elas enormes, todas elas com muito poucos habitantes e também muito poucos fiéis. Os católicos são apenas cerca de 14 mil e é essencialmente com eles que a irmã tem trabalhado. O trabalho da irmã Celestina, ao todo são apenas 4 religiosas em toda a Islândia, é notável também pela forma aparentemente despreocupada com que encara tudo o que tem para fazer. Todas as dificuldades que tem para enfrentar, o inverno rigoroso, o número muito reduzido de fiéis, as horas a fio ao volante do carro, nada disso desarma o seu sorriso, nada disso lhe destrói a confiança. Muito do trabalho que estas 4 carmelitas realizam no país só é possível graças ao automóvel que a Fundação AIS ofereceu. E não podia ser um veículo qualquer, tinha de ser alto, robusto e com tração às 4 rodas. Tinha de ser um carro capaz de enfrentar estradas cobertas de neve e às vezes caminhos de terra batida. Só não escolheram a cor, mas tiveram sorte. É azul, para lembrar o céu que as irmãs ensinam de casa em casa ao longo de quilómetros e quilómetros de trabalho missionário.
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2: Depois da história da semana, vamos dar voz

0: Depois deste lado lunar de Rui Veloso, chegamos à reta final do programa de hoje.
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0: Recentemente tivemos em Lisboa a apresentação do livro Os Mártires do Novo Milénio, de Robert Royal, escritor norte-americano. Uma apresentação que, como dissemos aqui na semana passada, correu muito bem e serviu também para assinalar a importância de se trazer este tipo de temas, a perseguição religiosa, a violência extrema contra os cristãos, Catarina, para a ordem do dia.
2: Sem dúvida, Paulo, e todos os participantes nesta apresentação do livro, e houve duas sessões, portanto, uma no Palácio da Independência, a outra depois na Basílica da Estrela, todos sublinharam esse aspecto. Portanto, tanto o autor como Ribeiro e Castro, que é o presidente da Sociedade Histórica da Independência de Portugal, onde o livro foi apresentado, e também o editor, o Henrique Mota, disseram que a questão da liberdade religiosa e da perseguição aos cristãos exige uma ampla discussão pública.
0: Muito bem, Henrique Mota, que falou para o nosso programa no final da sessão, numa entrevista conjunta.

0: Com a Agência Eclésia. Vamos escutar.
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2: Acabamos de assistir aqui à apresentação do livro dos Mártires do Novo Milénio, um livro que fala sobre o martírio cristão. Para a editora, para a Lucerna, que importância é que tem lançar um livro deste aqui no mercado editorial em Portugal?
3: É contribuir, juntamente com aquilo que se passa noutros países, para a compreensão de que o problema do martírio não é um problema do tempo do Império Romano, é um problema da atualidade. Aliás, também na sessão de hoje foi lembrado aquilo que o Papa João Paulo II disse no final do século XX, que aquele tinha sido o século em que tinha havido mais mártires em toda a história. Provavelmente o século XX sozinho teve tantos mártires quanto os 19 séculos seguintes. E agora este livro, que se refere unicamente aos primeiros 25 anos deste século, traz um relato verdadeiro, verdadeiramente preocupante, daquilo que é o martírio, e essencialmente o martírio de cristãos, e particularmente entre os cristãos, o martírio de católicos. Publicar este livro é um grito de alerta para aqueles que, como eu, vivemos num país onde nos parece que isso é uma realidade que não existe, é um tema que não tem atualidade, que não tem representatividade. De facto, não tem representatividade nas notícias. É raro as notícias falarem de um problema, de um caso de martírio de cristãos. Mas eles existem, e existem com uma frequência impensável em África, na América Latina, na Ásia e também na Europa, em que o relativismo e a indiferença cultural são hoje em dia um caso profundo de martírio, de pessoas que, por causa daquilo em que acreditam, por aquilo que professam, perdem a vida, são perseguidas por outras pessoas. Acontece em muitos países da Europa. Ouvimos aqui falar do caso francês, do caso inglês. Na verdade, Portugal tende a ser uma situação, um oásis praticamente, mas isso não faz com que nós não precisemos de conhecer a realidade, de pensar sobre ela e de agir sobre ela. Cada um encontrará a forma de agir. E, portanto, ler este livro não é, e publicar este livro, no meu caso, não é divulgar mais uma obra literária, é divulgar um documento que faz um apelo e um desafio a que as pessoas possam conhecer a realidade e agir sobre a realidade.
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0: Foi Henrique Mota, editor da Lucerna, sobre a importância de se falar do martírio cristão, a dizer que o livro de Robert Royal é um grito de alerta para a questão da perseguição religiosa. Na próxima semana, voltaremos a falar deste livro, porque temos uma entrevista com Ribeiro e Castro. E chegamos agora ao último tema do programa de hoje, a viagem do Papa à África. Nós vamos, ao longo dos próximos programas, falar em detalhe de cada um dos países visitados pelo Santo Padre: Argélia, Camarões, Angola e Guiné Equatorial. E vamos para isso contar com a colaboração do Padre Tony Neves. Mas, para já, Catarina, que primeiro balanço podemos fazer desta histórica viagem ao continente africano?
4: Bom, Paulo, um balanço muito, mas mesmo muito positivo, e a todos os níveis, quer pela alegria da participação popular, quer também pela denúncia de alguns dos problemas crónicos que a África enfrenta, quer também pela forma como o Papa ergueu a sua voz em favor da paz no mundo, denunciando todas as guerras e assumindo-se claramente como um peregrino de paz.
0: Vamos ter muito tempo para desenvolver estas questões ao longo das próximas semanas, mas quando a Catarina referiu os problemas crónicos de que a África enfrenta, refere-se concretamente aqui?
4: Bom, Paulo, essencialmente estou a sublinhar aquilo que o Papa Leão referiu durante esta viagem à África, ao problema da corrupção, a exploração desenfreada dos recursos naturais e também a urgência da paz. Portanto, as palavras do Papa mostraram também a injustiça de haver países profundamente ricos, onde vivem, porém, populações muito pobres. Portanto, podemos dizer que estes são pontos-chave também para a leitura do que foi dito pelo Papa, quer na Argélia, nos Camarões, Angola e também na Guiné Equatorial, Paulo.
0: Muito bem, obrigado. O primeiro país deste périplo africano foi então a Argélia. Leão XIV deixou por lá uma mensagem de fraternidade.
5: Procurar Deus é também reconhecer a sua imagem em cada criatura, nos seus filhos, em cada homem e mulher criados à imagem e semelhança de Deus. Para nós, isto significa que é muito importante aprender a viver juntos, respeitando a dignidade de cada pessoa humana.
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0: Foi o Papa Leão na Argélia, primeiro país de um império africano, que o levou ainda aos Camarões, Angola e Guiné Equatorial. Como eu disse há pouco, nós convidámos o padre Tony Neves, missionário espiritano, que conhece particularmente bem a África, para nos ajudar a fazer um balanço desta longa viagem do Santo Padre. E hoje vamos escutá-lo a falar da Argélia, começando por dizer que neste país o tema principal foi mesmo o do diálogo interreligioso, mas também foi significativa a visita às raízes do seu coração, pois a Argélia foi o país onde nasceu Santo Agostinho e, como sabemos, o Santo Padre é agostiniano.
6: A viagem do Papa Leão XIV à primeira África começou pela Argélia e pelos Camarões. Foram, de facto, duas visitas profundamente emblemáticas, porque na Argélia claramente esteve em causa o diálogo interreligioso. Mas as razões que levaram o Papa à Argélia na sua primeira visita à África também têm a ver com o seu coração, com a sua alma, com a sua história de monge agostiniano. Sabemos que Agostinho nasceu em África e foi o grande bispo de Hipona, hoje Anabá. Por isso, o Papa Leão quis começar o seu périplo por África, visitando aquela que foi a diocese do seu fundador, Santo Agostinho. De facto, foi bonito, foi emocionante mesmo. Nós vimos o Papa Leão muito emocionado lá em Anabá, em Hipona, diante das ruínas da cidade, mas também na grande Basílica de Santo Agostinho, onde o Papa celebrou. Santo Agostinho, sabemos que viveu no século V, portanto há muito, muito tempo, mas marcou a história através da sua teologia, através da sua filosofia, mesmo através da sua ciência política. Sabemos que a Cidade de Deus é uma das suas obras mais importantes e diria mesmo emblemáticas.
0: Estamos a escutar o padre Tony Neves a fazer um balanço da viagem do Papa à África. Hoje ele está a focar-se na Argélia, país onde a comunidade cristã é residual e onde não há o direito à conversão religiosa.
6: Mas a ida à Argélia foi também uma ida a um país onde as comunidades cristãs são residuais. O direito da conversão não existe, portanto, para os argelinos ser cristão não é questão, não é hipótese, mas há liberdade para que aqueles que são estrangeiros possam viver a sua fé, possam aprofundar a sua fé. Neste momento ainda há duas dioceses grandes e mais três pequenas, portanto, são cinco as dioceses católicas na Argélia, onde a comunidade é de facto residual, digamos assim, mas o Papa disse de uma forma muito bonita que é uma comunidade pequena, mas importante. E isso sentiu-se em toda a sua visita, quando o Papa esteve em Notre-Dame d'Afrique, em Argel, e depois, quando esteve, sobretudo, em Anabá, em Hipona. É de salientar ainda uma intervenção muito, muito bonita e muito incisiva do Papa sobre a questão das migrações. Nós sabemos que a Argélia tem o deserto do Saara e tem também o mar Mediterrâneo. E nós sabemos que quer o deserto, quer o mar Mediterrâneo estão a ser cemitérios a céu aberto. Muitos dos migrantes que vêm do sul da África tentam atravessar o deserto e sobreviver ao deserto e tentam atravessar o mar Mediterrâneo para depois se chegar à Europa, que eles acham que é a terra prometida. E o Papa voltou a defender a migração e o Papa tentou fazer tudo o que estava ao seu alcance para que estas questões sejam bem tratadas, os migrantes sejam respeitados e a homenagem a estes que morrem no mar seja feita.
0: Foi o Papa Tony Neves num primeiro balanço para o nosso programa da viagem do Papa à Argélia. Na próxima semana continuaremos a olhar para este e para todos os outros países que o Santo Padre visitou: Camarões, Angola e Guiné Equatorial. Mas ainda sobre a Argélia, importa lembrar que Leão XIV lembrou os 19 mártires religiosos e religiosas assassinados entre os anos de 1994 e 1996, durante a década negra da Guerra Civil neste país situado no norte do continente africano. A história de algum destes mártires, monges trapistas de Tibrine, deu origem mesmo a um filme dos homens e de Deus, de que vamos agora escutar o respectivo trailer. Uau.

0: Vós sois deuses, filhos do Altíssimo, e porém morrereis tal como os homens. Como príncipes, todos falecereis. Ontem mataram mais um imã na rua. O seu mosteiro deve ter proteção militar. As atrocidades irão recomeçar. A minha decisão está tomada, recuso. E se eles aparecem no mosteiro, deixamos-nos abater sem resistir? É um risco.
1: Alguma vez te apaixonaste?
0: Sim, várias vezes. Até que apareceu outro amor, um ainda maior, e eu respondi a esse amor. Esta aldeia cresceu com o mosteiro. Vou-se embora porque somos como aves num ramo, sem saber quando levantar voo.
1: As aves somos nós e o ramo são vocês.
0: Não tenho medo de terroristas e ainda menos do exército, dos homens e dos deuses. Um filme de Xavier Beauvoir. Também eu não temo a morte. Sou um homem livre.
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3: Foi o trailer do filme Dos Homens e de Deus sobre o martírio dos monges trapistas na Argélia, nos anos 90 do século passado. E agora, mesmo na reta final do programa e de regresso a Portugal, vamos relembrar que a Fundação AIS continua a pedir ajuda para a recuperação dos edifícios da igreja danificados, Catarina, pela tempestade Christine.
4: É verdade, Paulo, e é preciso mesmo uma grande ajuda para que as dioceses possam consertar os edifícios, para que as comunidades possam usufruir de novo dos seus locais de culto. E por isso, deixo aqui uma vez mais, Paulo, o meu muito, muito obrigada pela fantástica resposta de todos, mas temos de continuar esta campanha até ser possível reparar todas as igrejas e todos os espaços que ficaram danificados.
3: Muito bem, eu sei que também já dissemos aqui várias vezes, mas é sempre preciso lembrar, Catarina, como é que os nossos ouvintes podem então ajudar nesta campanha tão especial.
4: Claro que sim, Paulo, e digo, como digo sempre também, que é muito fácil, portanto basta ir à nossa página de internet em fundação-ais.pt ou então ligar-nos para o nosso telefone 21 754 4000, repito, 21 754 4000, e dar a ajuda que cada um queira dar. Mas volto a repetir, e também, e isto é válido também para todas as campanhas da AIS, e hoje aqui já falámos, por exemplo, da campanha SOS Líbano. Uhum. Portanto, a forma mais fácil é sempre através do MBWay, e o MBWay da Fundação AIS é o 918-125574. Eu repito, 918-125574.
3: Muito bem, obrigado, Catarina, e já que estamos a falar então em ajuda, é bom lembrar também que podemos todos nós ajudar a AIS com a declaração do IRS.
5: 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Obrigado por aliviar a cruz dos cristãos perseguidos.
3: E assim, lembrando que com uma simples cruz na nossa declaração de IRS podemos ajudar os cristãos a suportar a cruz da perseguição religiosa, chegamos ao fim do programa de hoje. Falta apenas ainda uma nota de agenda e um apelo à oração. A Fundação AIS vai estar em Beja, no seminário, a 16 de maio, para a apresentação do relatório sobre a liberdade religiosa no mundo. A sessão começa às 15 horas e vamos contar com a presença do Bispo Dom Fernando. E deixo também aqui o lembrete que durante todo o mês de maio A Fundação AIS propõe, Catarina, que seja um tempo de oração ininterrupto do Terço pela Paz.
4: É verdade, Paulo, e como disse aqui várias vezes, isto já é um clássico na Fundação AIS, o mês de maio é um mês de oração, sem parar pelo Terço pela Paz. A ideia é ver sempre alguém a rezar a todas as horas, todos os dias, durante todo o mês de maio, que é um mês tão especial para Nossa Senhora. Por isso, deixo aqui uma vez mais este desafio para quem nos está a escutar, para se juntarem à Fundação AIS nesta grande maratona. Peço, por favor, que nos contactem para fazer a inscrição. Precisamos de garantir que haverá sempre alguém a rezar e o objetivo, Paulo, é pôr os portugueses a rezar o Terço pela Paz.
3: Muito bem, por isso é que é necessário mesmo a inscrição, para nós garantirmos que todas as pessoas estão, a todas as horas, todos os momentos, estão sempre ocupados. É isso mesmo. Vamos então pôr Portugal a rezar o Terço pela Paz. E para se perceber a importância da oração, chamo agora a vossa atenção, e estamos mesmo no final do programa, para a mensagem que o Padre Anton, que é o assistente eclesiástico internacional da Fundação AIS, nos enviou. Uma mensagem que foi gravada na sede internacional da AIS na Alemanha, junto a uma pequena gruta que tem a imagem de Nossa Senhora de Fátima.
6: Caros amigos, estando aqui na nossa gruta de Nossa Senhora de Fátima, na sede da AIS, tenho um pedido urgente. Por favor, comecem a rezar pela paz. De alguma forma, nós na AIS somos especialistas em pessoas que sofrem por causa do terror, da guerra ou que se encontram nas necessidades mais urgentes das coisas básicas. Mas também recebemos muitos testemunhos que provam aquilo em que a Igreja acredita, que a oração tem uma grande capacidade de mudar a situação das pessoas. Sabemos que a oração faz a diferença e é isso que vos estou a pedir. Por favor, comecem a rezar pela paz e para que o espírito de terror, de guerra, de vingança seja vencido pelo amor do nosso Deus e do nosso Senhor Jesus Cristo.
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3: E agora sim, com este convite à oração, chegamos ao fim do nosso tempo. Todas as semanas marcamos encontro aqui porque há uma igreja que precisa da nossa ajuda. Agradeço a presença da Catarina Martins Betancur aqui em estúdio e assim também a colaboração de José Mário, Pilar Rocha, José Simões, Gonçalo Dias, Sérgio Melo e Félix Lungo, que muito agradeço. A Igreja no Mundo é um programa da Fundação AIS e é já retransmitido por 43 rádios em Portugal Continental, Madeira e Açores, mas também em Moçambique, Cabo Verde, Angola, São Tomé e Príncipe e Guiné-Bissau. E para mim, Paulo White, foi um gosto, como sempre, saber que esteve aí desse lado na nossa companhia. Despeço-me com amizade. Até ao próximo programa, até à próxima semana, se Deus quiser.
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1: Olá, bem-vindos a Notícias do Mundo, espaço de informação da Fundação AIS, ajuda à Igreja que sofre aqui na sua rádio. Eu sou o Paulo Baido e é sempre um privilégio saber que posso contar com a sua companhia aí desse lado durante os próximos minutos. Todas as semanas nós trazemos até si uma síntese do que de mais importante aconteceu no mundo no que diz respeito aos temas da liberdade religiosa e também da perseguição aos cristãos. O jornalista Paulo Simões e a Catarina Martins de Betancourt, diretora da Fundação AIS em Portugal, vão fazer companhia por aqui ao longo deste programa. E no site da Fundação AIS, e fica aqui o desafio para ir à página da AIS na internet em fundação-ais.pt, no site dizia, estão em destaque as notícias que vamos agora comentar e que nos ajudam a conhecer a realidade da Igreja perseguida, da Igreja que sofre no mundo. E vamos começar pela Ucrânia para dar conta de que no dia 16 um ataque russo atingiu, Paulo, uma igreja cristã em Zaporizhia.
2: Sim, foi um ataque com alguma violência, com drones, que atingiu uma igreja protestante numa altura em que estava a decorrer um culto religioso. Há pelo menos um morto, o pastor da comunidade, e 10 fiéis, pelo menos 10 fiéis, ficaram feridos.
1: Este ataque leva-nos a uma questão. É possível saber se quantos edifícios da igreja, seja da igreja católica, ortodoxa ou protestante, que foram já destruídos ou danificados na guerra na Ucrânia?
2: É muito difícil saber-se disso, Paulo, até porque praticamente em todas as aldeias, em todas as comunidades, há pelo menos uma igreja ou uma capela, um local de culto, e nem sempre as consequências dos ataques são reportadas. Mas há dados, entretanto, publicados que permitem ter uma noção do que tem vindo a acontecer na Ucrânia desde que a guerra começou a 24 de fevereiro de 2022.
1: Uma guerra que já vai no quinto ano. Estamos a falar em quantas igrejas destruídas? Centenas?
2: Centenas, sim, Paulo. Muitas centenas. De acordo com um estudo universitário, desde o início da guerra, mais de 650 igrejas ortodoxas e protestantes foram destruídas ou danificadas, mas se considerarmos uma perspectiva mais ampla, ou seja, edifícios religiosos, como paróquias ou seminários, ou casas de irmãs, por exemplo, então esse número cresce bastante e estaremos a falar, neste caso, em pelo menos 742 edifícios destruídos ou muito danificados.
1: Estamos a falar da Ucrânia, da guerra neste país, pretexto para lembrar que a Fundação AIS já apoiou este país com, Catarina, mais de 1.200 projetos.
3: Sim, Paulo, foram apoiados exatamente 1.256 projetos, num total de mais de 30 milhões de euros. E podemos dizer, Paulo, que a solidariedade dos nossos benfeitores e dos nossos amigos nunca esmoreceu ao longo destes anos e podemos mesmo dizer que esta solidariedade será mesmo das poucas coisas positivas nesta guerra brutal em plena Europa.
1: E esse dinheiro tem servido essencialmente para quê?
3: Bom, essencialmente para alimentar os pobres e os deslocados, para ajudar a pagar despesas de saúde causadas diretamente pela guerra e também financiar programas de cura de traumas que neste momento são fundamentais ao fim de todos estes anos de guerra. Portanto, este dinheiro tem servido também, Paulo, por exemplo, para a compra de geradores e de combustível, o que tem-se revelado também essencial para a sobrevivência das pessoas no inverno, pois as infraestruturas energéticas têm sido constantemente alvo de ataques, e tem servido também, por exemplo, para a compra de veículos, para que os padres, para que as irmãs possam chegar às comunidades sob a sua responsabilidade, e também para o restauro e reconstrução dos edifícios danificados pelos ataques.
1: Portanto, podemos dizer com tudo isso que a AIS tem sido um fator de esperança no meio do caos e da violência.
3: Exatamente, Paulo, é mesmo um fator de esperança para todas as pessoas que dia após dia tanto têm sofrido com esta guerra, não só ao nível físico, mas também psíquico, e a solidariedade da Fundação AIS é a prova de que os cristãos da Ucrânia não estão sozinhos.
1: Obrigado, Catarina. Proponho agora que vá à página da AIS na internet para escutar Blanca Tortosa, jornalista da Fundação AIS de Espanha, que esteve recentemente na Ucrânia. Ela foi a Lviv, a segunda maior cidade do país, e testemunhou por lá a dor e o sofrimento das pessoas por causa da guerra. Em especial, ela refere o trabalho notável dos irmãos albertinos, que nunca deixaram de apoiar os que precisam de ajuda até para a comida do dia-a-dia. A Ucrânia está em guerra, uma guerra aqui na Europa e sem fim à vista, mas há outras guerras que também se arrastam há vários anos, mas de que quase ninguém fala. O que se passa no Sudão há já mais de 1000 dias é disso exemplo. O Sudão é palco da maior crise humanitária no planeta. Esta guerra começou no dia 15 de abril de 2023 e lança já o número da semana, e o número é 14, pois há neste momento, por causa desta guerra, Paulo Simões, cerca de 14 milhões de refugiados e deslocados.
2: Exato. São cerca de 14 milhões de pessoas que foram forçadas a fugir desde que esta guerra começou, como o Paulo disse, a 15 de abril de 2023, e que opõe o exército do país a um grupo paramilitar que é conhecido como as Forças de Apoio Rápido, as chamadas RSF.
1: Uma guerra que tem sido brutal, com massacres, muita destruição e com milhões de pessoas que vivem hoje em circunstâncias terríveis.
2: Sem dúvida, Paulo. Calcula-se que dos 14 milhões que foram forçados a fugir, cerca de 4 milhões e meio estão atualmente em países da região, como o Chad, Egito ou o Sudão do Sul. E muitos dos que fugiram fizeram-no, e importa denunciar isto, para escapar à violência, pois são inúmeras as histórias de mulheres e de meninas vítimas de abuso sexual e também de rapazes e jovens forçados a combater.
1: Histórias horríveis de uma guerra de que mal se fala.
2: Sim, e essa é outra tragédia. O facto de não se falar disto, o facto do Sudão praticamente nunca ser notícia, faz com que estas pessoas, estes milhões de homens, mulheres e crianças, estejam ainda mais desprotegidos, estejam ainda mais expostos à violência. E é preciso dizer que tanto o Exército como os membros das Forças de Apoio Rápido têm sido acusados de crimes graves e, em alguns casos, fala-se mesmo em crimes de guerra e de crimes contra a humanidade.
1: Do Sudão em guerra, vamos agora até ao Líbano. A situação neste país continua muito delicada depois de quase 2 meses de conflito entre o Israel e o Hezbollah, que provocou mais de 1.200.000 deslocados, como temos referido ao longo dos últimos programas. Mas hoje a notícia é diferente. É que um soldado israelita foi fotografado a destruir uma estátua de Jesus Cristo. E essa imagem correu o mundo e levou vários países e organizações, como a Fundação AIS, a condenarem, Catarina, este gesto indesculpável de violência.
3: Sim, mal se soube deste incidente, Paulo, a Fundação AIS exprimiu logo o seu profundo pesar pelo que aconteceu. No fundo, isto foi a profanação de um símbolo sagrado cristão e, por isso, a Fundação AIS condenou firmemente este ato de violência. A AIS exprimiu também, Paulo, a sua total solidariedade para com a comunidade cristã libanesa, que tem suportado anos de insegurança e também de instabilidade.
1: Podemos dizer que o respeito pelos símbolos religiosos e pelos locais de culto é um princípio fundamental, mesmo em tempos de guerra.
3: Claro que sim, nenhuma circunstância pode justificar atos que magoem a dignidade religiosa das comunidades ou revelem desprezo pelo que lhes é sagrado. E foi isso que aconteceu neste caso, em que se vê então um soldado a esmagar com uma marreta uma estátua de Jesus Cristo.
1: Entretanto, as autoridades de Israel pediram desculpa por este incidente, abriram um inquérito e vão julgar o soldado em tribunal militar.
3: Sim, Paulo, e além disso, as autoridades anunciaram também que iriam proceder ao restauro desta estátua.
1: Este incidente ocorre, como eu já disse há pouco, num tempo muito delicado, com o Líbano no meio de uma profunda crise após a guerra se ter reacendido no final de fevereiro entre Israel e a milícia Hezbollah. Uma guerra que já causou mais de 2 mil mortos e cerca de 6.500 feridos. E como também temos alertado, mais de 1 milhão e 200 mil deslocados. Podemos dizer que o medo e a ansiedade são, Catarina, uma constante neste momento entre os libaneses.
3: Sem dúvida, Paulo, e todos os relatos que nos chegam do Líbano apontam nesse sentido. Portanto, esta guerra está a deixar a população com muita ansiedade. Todos têm medo, muitos continuam à procura de ajuda junto à igreja, nas paróquias, por exemplo, mas a ansiedade é enorme, pois ninguém sabe como é que as coisas vão ficar.
1: E é por isso, por haver tantas famílias cristãs aflitas, sem saber como se vão alimentar ou onde vão dormir, por exemplo, que a Fundação AIS lançou aqui em Portugal uma campanha de ajuda de emergência.
3: Sim, é uma campanha que é fundamental para que estas famílias cristãs possam então sobreviver nas próximas semanas e nos próximos meses, e esta é uma campanha de tal forma importante, Paulo, que se chama mesmo SOS Líbano.
1: Muito bem, já vamos falar em mais pormenor sobre a campanha. Para já proponho que escute Maria Boutros, a nossa colega responsável de projetos da AIS no Líbano, que nos enviou uma curta mensagem desde Beirute a pedir para não nos esquecermos deste povo. Uma mensagem que pode ver e ouvir em fundação-ais.pt. Foi a Mária Albutos, nossa colega da AIS no Líbano, a pedir as nossas orações, a pedir para não nos esquecermos deste país em guerra. E nós não nos esquecemos, claro. E sinal disso é então a campanha SOS Líbano, lançada em Portugal e que tem como objetivos muito concretos e também, Catarina, muito urgentes.
3: Sim, Paulo, sem dúvida. Portanto, a Igreja do Líbano pede-nos ajuda principalmente para comprar alimentos, medicamentos e roupa, que depois vão ser então distribuídos para estas famílias, em especial aquelas que vivem ainda nas ruas.
1: Ou seja, a ideia, Catarina, é apoiar a Igreja local e entregar a cada família deslocada pela guerra um cabaz com bens essenciais.
3: Exatamente, e um cabaz de bens essenciais, Paulo, para um mês e para uma família custa 80 euros. Mas, e eu quero sublinhar aqui esta parte, por mais pequena que seja a generosidade de cada um, faz toda a diferença. Ajudem no que puderem, rezem também para que a guerra acabe de vez e deixo aqui já, desde já, o meu bem-aja a todos por mais este gesto de carinho e de proximidade para com os cristãos que sofrem no Líbano.
1: Muito bem, e então em termos práticos, como é que os nossos ouvintes podem ajudar nesta campanha SOS Líbano?
3: Bom, Paulo, aquilo que eu peço é que a quem nos está a escutar neste momento é que nos contactem para a Fundação AIS através do nosso telefone 21 754 4000, repito, 21 754 4000, ou então na nossa página de internet em fundação-ais.pt. Depois, o mais fácil, o mais rápido e talvez mais eficiente seja mesmo o MBWay, e o MBWay da Fundação AIS é o 918-125574, eu repito, 918-125574.
1: Está a escutar Notícias do Mundo, espaço de informação da Fundação AIS aqui na sua rádio. Eu sou o Paulo Aido, comigo estão o Paulo Simões e a Catarina Martins de Betancourt, que é a diretora do Secretariado Português da Fundação AIS. E chegamos ao último tema praticamente do programa de hoje, a viagem do Papa à África. Nós vamos, ao longo dos próximos programas, falar em detalhe de cada um dos países visitados pelo Santo Padre: Argélia, Camarões, Angola e Guiné Equatorial. E vamos para isso contar com a colaboração do Padre Tony Neves. Mas para já, Paulo, que primeiro balanço podemos fazer desta histórica viagem ao continente africano?
2: Um balanço muito, muito positivo e a todos os níveis, Paulo. Quer pela alegria da participação popular, quer pela denúncia de alguns dos problemas crónicos que a África enfrenta, quer pela forma como o Papa ergueu a sua voz em favor da paz no mundo, denunciando todas as guerras e assumindo-se claramente como um peregrino da paz.
1: Vamos ter muito tempo para desenvolver estas questões ao longo das próximas semanas, mas quando o Paulo referiu os problemas crónicos que a África enfrenta, refere-se concretamente aqui.
2: Essencialmente, Paulo, e estou a sublinhar aquilo que o Papa Leão referiu durante esta viagem à África, há o problema da corrupção, da exploração desenfreada dos recursos naturais e a urgência da paz. As palavras do Papa mostraram também a injustiça de haver países profundamente ricos onde vivem, porém, populações muito pobres. Podemos dizer que estes são pontos-chave também para a leitura do que foi dito pelo Papa na Argélia, Camarões, Angola e Guiné Equatorial.
1: Muito bem, obrigado. O primeiro país do périplo africano foi a Argélia e Leão XIV deixou por lá uma mensagem de fraternidade, uma mensagem que pode escutar no site AIS na internet, assim como as palavras do Padre Tony Neves, missionário espiritano, que nos vai então fazer por aqui um balanço desta visita do Santo Padre. Muito bem, mesmo já na reta final do programa de hoje, vamos ainda recordar que a Fundação AIS continua a pedir ajuda, Catarina, para a recuperação dos edifícios da Igreja que foram danificados pela tempestade Christine.
3: É verdade, Paulo, é preciso mesmo uma grande ajuda para que as dioceses possam consertar os edifícios, para que as comunidades possam usufruir de novo dos seus locais de culto, e por isso eu deixo aqui uma vez mais o meu muito obrigada pela fantástica resposta de todos, os nossos amigos e benfeitores, mas temos de continuar esta campanha até ser possível. Possível então reparar todas as igrejas e todos os espaços que ficaram danificados, Paulo.
1: Muito bem, eu sei que também já o dissemos aqui várias vezes, mas é sempre preciso relembrar isto, até porque é uma questão prática. Como é que os nossos ouvintes podem ajudar então nesta campanha tão especial?
3: Bom, Paulo, eu como digo sempre aqui, semana após semana, é muito fácil, basta ir à nossa página de internet em fundação-ais.pt ou então ligar-nos para o nosso telefone 21 754 4000, 21 754 4000, e dar a ajuda que cada um possa dar. Mas volto a repetir, e isto também é válido para todas as campanhas, e hoje já falámos aqui da campanha SOS Líbano, a forma mais fácil é sempre através do MBWay, e o MBWay da Fundação AIS é o 918-125574. Eu repito, 918-125574.
1: Obrigado, Catarina, e terminamos então o programa de hoje lembrando que a Fundação AIS vai estar em Beja, no seminário, no dia 16 de maio. maio para a apresentação do relatório sobre a liberdade religiosa no mundo. A sessão começa às 15 horas e vamos contar com a presença do Bispo Dom Fernando. E deixa bem já aqui o lembrete que em todo o mês de maio a Fundação AES propõe que seja um tempo de oração ininterrupto do Terço pela Paz. Todos são convidados a aderir a esta maratona de oração. Peço, por favor, que vão à página da AES Internet para se inscreverem ou então façam-no telefonando para o nosso número 21754000. E assim, com este convite à oração, chegamos ao fim do nosso tempo. Todas as semanas marcamos encontro aqui porque há uma igreja que precisa da nossa ajuda. Agradeço a presença da Catarina Martins de Betancourt, diretora da AES em Portugal, e do Paulo Simões, assim como de todos que ajudaram a produzir, a editar e levar até si este programa da Fundação AES. E para mim, Paulo White, foi um gosto, como sempre, saber que esteve aí desse lado na nossa companhia. Despeço-me com amizade. Até à próxima semana, se Deus quiser.
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Olá, muito bom dia. Vamos iniciar mais um programa Quando a Telefonia Toca. Está no ar. Para quem não me conhece, o João Calassa é imigrante do Canisal, aqui no Reino Unido, sul do Reino Unido, Eastbourne, a terra do sol. Não é verdade, não é mesmo verdade. Eastbourne é uma das zonas com mais horas de sol aqui no Reino Unido. Portanto, quer apanhar banhos de sol, venha aqui a Eastbourne. O Pancadinhas, de vez em quando, vem aqui apanhar. Eu, como ele diz, sardinhas de calções. Ele não tem tido muita sorte ultimamente. Falando no Pancadinhas, ontem estava na festa a fazer curvas a 160 e retas a 200, não é, Pancadinhas? Desde já quero agradecer ao Grupo Cultural pela festa da RCM, festa que ontem que celebramos 20 anos ali no Scalabrini Church, o Community Hall. Estava tudo, estava maravilhoso, Lúcia Macedo, Diogo Freitas, estavam os locutores, muitos locutores, estava, vou-se lembrar de todos, hein? Olga Santos, Kiko Pires apresentou, fenomenal, aquela apresentação fenomenal, ele parece que explode quando fala com o homem, e ele sai de, que lhe fosse um carro, está sempre a sair das curvas. Anyway, estou a falar muito em curvas hoje. Estava ali o Manuel Santos, a sua esposa, o Mário Pinto, o Joe Calassa, com a sua esposa e o filho, estava. De locutores mais, o Carlos Sousa, e se estou a me esquecer mais de alguém, peço desculpa, não tenho culpa. Ouvintes, tinha muitos ouvintes, a malta de Jersey, aquela malta do Boca Aberto, que ela anda perdida hoje em Londres, ele tem como guia, mas não digam a ninguém, ele tem como guia o Pancadinhas e eu vai ensinar as curvas todas de Londres, os cantinhos todos de Londres. Se calhar ainda vão bater o sopeixe, não é? Falando no sopeixe, obrigado a todas as casas comerciais que fizeram que com esta festa fosse possível e todas as pessoas que doaram objetos para o leilão com a luta contra o cancro, este dinheiro mais tarde vai ser contabilizado, não tenho números oficiais ainda, está tudo muito fresco. O que interessa é que os nossos amigos, também ontem estava a São Vieira, mas o marido, e mais que alguma malta do Canisal e. A malta de Jersey anda hoje a passear em. Maria Sousa, ah, é verdade. Já me esqueci da nossa amiga Maria Sousa, que hoje também não vai poder fazer emissão, que ela anda a vaguear por Londres, aquela bilhardeira, anda a vaguear por Londres. E então, ontem, uma de umas músicas que tocou mais foi do Mário Freitas, a medley, Canção para Lúcia, é esta música que vamos ficar. Obrigado, ouvintes, por estar desse lado. Querem mandar mensagens? Estão à vontade no Facebook do Joey Calassa. Aparece lá eu com uma cadela preta à frente de uma cabana. E a cabana junto à praia, porque da minha cabana à praia, aqui em Eastbourne, eu só preciso de andar 4 minutos a pé, já estou no mar ali em Eastbourne. Por isso, Pancadinhas, de vez em quando, vem à cabana junto à praia do Joe Calassa para apanhar sardinhas de calções. Ele leva as sardinhas só daquelas, mas é de lata, é o que ele apanha às vezes aqui no supermercado. E então vamos ficar com o Miro Freitas Medley. Obrigado a todos que estiveram ontem na festa da Rádio Cantinho de Madeira, aos 20 anos. Não é só uma festa, um significado que a ideia de um simples homem, não Cesário Camacho, parabéns, consegue juntar estas maltas, interlocutores, ouvintes, esta simbiose de amigos, é uma coisa muito gira e obrigado. Para o ano, será 21 anos, vamos lá ver onde vai ser a festa. Fiquem para já com o Miro Freitas.

0: E assim é verdade, o Caniçal, a minha terra, Caniçal, que hoje está a acabar o último dia da festa do gaiado e do atum, a festa sobre o marisco, o gaiado, as iguarias ali daquela vila piscatória de onde eu vivia até os meus 24 anos. Na sexta-feira tivemos como cabeça de cartaz, hoje não sei quem é que vai cantar, mas eu sei que na sexta tivemos como cabeça de cartaz o nosso amigo João Malhoa, José Malhoa, e no sábado, quem é que acha que foi a cabeça de cartaz na festa do Atum do Gaiado no Caniçal? Não sabe. Não sabem? Dou uma pista. Já fez rádio aqui na Rádio Cantinho da Madeira. Márcio Amaro, nem mais nem menos. O nosso amigo Márcio Amaro, que foi cabeça de cartaz ontem na festa do Atum. Estás a ouvir, Márcio Amaro? Queres mandar alguma uma palavrinha? Como é que foi a festa aí no Caniçal? Estás à vontade, podes sempre ligar o calaça. Vamos aqui cumprimentar algumas. E não se esqueçam, se está na Madeira, ainda hoje, ainda consegue arranjar, ir ao Caniçal e ver o último dia da festa do Atum do Gaiado. Tem lá muitas iguarias, polvo, atum, gaiado, aquelas coisas boas que nós gostamos de comer. Mas também quem gosta de nos ouvir é a nossa amiga Ana Garcês. Então, diz: bom dia, amigo, feliz domingo para ti e tua família e uma ótima emissão. Estou à escuta. Está sempre a minha amiga Ana Garcês, que já me segue de outras rádios. Era a antiga Rádio Marte, é verdade. Hoje em dia essa rádio já não tem locutores pronto, a vida continua. Manuel Santos também mandou uma mensagem. A tua música já vou à procura. Boa tarde, amigo Joe. Queria ouvir uma do Ouro Negro com o tema Vou-te levar comigo. Não vais-me levar nada. Vais-me levar comigo. Vais-me levar contigo. E depois a minha mulher, como é que fala? Como é que ela diz? Boa emissão, 20 anos da nossa rádio, Cantinho da Madeira para sempre. E muita alegria. Já tendo esse pedido daqui a pouco. Mas o Duarte, quem nos não nunca falha, aqui é o nosso amigo, o Duarte Pretelo, Pacadinhas, que ontem estava a fazer curvas a 160. Vê lá, aquilo era. Nem os pneus. Dava uma volta, já tinha que mudar os pneus. Vamos lá ver o nosso amigo. Diz, amigo.
1: Bom dia, calança! Um feliz domingo para ti, a pavinha deste lado. Gostaste da festa? Vieste à festa? Nem viste a pancada?
0: Oi.
1: Olha, um feliz domingo para ti e a família deste lado. Uma boa missão aí da tua finha torta. Joga-te! Ontem uma página de teu, já sabes para quem ia. E para o homem dos cavalos, ou não dos cavalos, ou não das voltas com o homem na mãe da sardinha. Joga-te! E obrigado, e aí a malta toda com o capitão, estava com a sardinha, nem sabia o que estava dizendo. Joga-te! Um abraço!
0: É verdade, segundo os meus dados, houve ali uma mensagem que o capitão ontem já estava a 250 a hora e ele disse que, pelas palavras dele, ele pede desculpas e disse que não quis fazer aquilo e que lhe foi o efeito do álcool. Não é mais nem menos, então esta música vai para ti, amigo, pancadinhas. Elder Batista, de beber não posso deixar. O meu nome é Pancadinhas e estou sempre no ar.

Esta foi a música para o nosso capitão Coutinho. Estava a fazer curvas a 180 e retas a 300. Então, continuamos com a nossa emissão. Desde já, vamos dar um bom dia à família Valente. Nosso camacheiro de Boston acaba de mandar uma foto. Bom dia, boa emissão, feliz domingo. E o que é que vocês já sabem que tem na foto? É um farol. Pois, podia ser uma igreja, podia ser a praia, podia ser o Museu da Baleia, mas ele mandou um farol. Isso significa que o programa está a andar na linha reta, na linha certa, não é? Obrigado, amigo. Daqui a pouco já vou passar um tema para ti, mas antes vamos atender aqui o nosso Manuel Santos, que diz que queria ouvir o do Ouro Negro. Vou levar contigo. Ele vai-me levar comigo para a América para a gente visitar o nosso tenente. 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

0: foi a seleção musical do nosso amigo Manuel Santos Santos, manhoso. Ontem estava na nossa mesa, perto, na mesa dos locutores, não é assim que eles dizem, não é? Parecia a mesa, a última ceia de Jesus Cristo. Estava tudo e mais alguma coisa ali. Quem nos faz saber que também anda a vaguear pelas ruas de Londres? O nosso amigo Bico Aberto. Então, bom dia Bico Aberto, e à tua esposa, Fernanda Araújo. Ontem também dançava, mas um bocadinho, aquilo era uma coisa séria. Então, o nosso amigo Eduardo Araújo, que está à escuta aqui a vaguear, a bilhardar ali nas ruas de Londres. Olha que isso não, o Jersey. Jersey, dás uma volta, já está, 5 minutos, já dás a volta a ele. Aí perdes-te. Mas não há problemas, que ele tem ali o guia turístico, hoje de serviço, o nosso amigo Pancadinhas. Pois é, amigo camacheiro, o Pancadinhas está a fazer de guia hoje para uma segurança de Jersey. Ele está a dizer onde ficam as tascas, onde tem o melhor dentinho, onde tem a cerveja mais barata. Ele sabe aquilo tudo. Acho que você é português, quer visitar Londres, não sabe onde ir, fala com o Joe Calassi, introduz ali o nosso amigo Pancadinhas, ele faz ali de guia turístico. E então vamos passar aqui a mensagem do nosso amigo Duarte Araújo.
1: Bom dia, Jacarás, tudo bem contigo, a família em Islândia, que está a andar. Olha, uma música para a gente, todos os nossos debilitados. Maria Freitas, já conheci ela ontem, gostei muito de lá, conhecer a Maria. Um abraço, Maria, se na escrita, e tudo bom para ti, rápido e melhoras. Eu gostei muito da festa de ontem, foi muito bom, gostei muito.
0: A festa foi boa,
1: conheci os nossos locutores, não conhecia, não é? Tu és da Jersey.
0: Conheciste o João Calaça?
1: Nós conhecemos muita gente daqui de Londres. E a segunda pode ser a música para as nossas habilidades, pode ser aí o Mil Ferros, que é voltar para casa. E a segunda pode ser a ilha do Luís do Jardim, um abraço imigrante para a gente todos. Não estou na escrita, mas vou para a minha vida agora, ok? Estou aqui na cidade, pedaço a passear, a descer para o Porto. Joga, fica bem.
0: Hoje vais voltar para casa, mas vais ter que apanhar o avião das 12. Nosso amigo Duarte Araújo, que anda a vaguear aqui pelas ruas de Londres. Ontem estivemos todos juntos na festa dos 20 anos da Rádio Cantinho da Madeira. Foi uma alfazema, foi uma alfarra, foi tudo o que podia acontecer de melhor. Eu acho que é assim. Eu acho que a Rádio Cantinho da Madeira é quase um filtro que só junta gente boa. Pois é, porque quem... Só faz falta quem está, não é que eles dizem. Então o que é que acontece? Quando nós fizemos aqui as emissões de rádio, nós locutores que damos o nosso tempo o ano inteiro, porque nós fazemos isto amor à camisola, isto não é pago, isto não é... cara ouvinte, você pensa que a gente está aqui a ganhar? Estamos sim a ganhar, ganhamos até muito. Ganhamos amigos, amizades, gente quase única, que a RRCM, esta rádio online, funciona quase como um filtro, e ela só junta do que é bom. Então, amigo, vais voltar para casa, mas vai ser de avião.

com os nossos amigos. Vão voltar para casa hoje. Foi sempre um prazer vos ter aqui. E apareçam mais vezes. Então vamos para a segunda música ali do nosso amigo Duarte Araújo. Bica aberto! E ficamos com muita pena que o Beto ontem não compareceu na festa. Beto, se estás a ouvir, um abraço.

0: Já passamos 42 minutos, 10, 11. E não se esqueçam que hoje é o último dia da festa de outono de Gaiado no Caniçal. Ontem, na RCM 20 anos, na festa de Cesário Camacho, nosso amigo diretor, o inventor desta rádio, Cesário Camacho, ele deixou uma mensagem. Obrigado a todos vós pela noite inesquecível. Sem dúvida, um marco importante na história do Cantinho da Madeira. Obrigado ao Centro Desportivo e Cultural de Londres e todos os locutores que ajudaram na promoção e divulgação deste convívio. Aos artistas e ouvintes e patrocinadores, fica também o nosso muito obrigado. Ao Rui Cultural, um forte abraço, obrigado pelas lindas palavras. E o apresentador Kiko Pires, como já disse, ele está contratado até 2100. É contrato vitalício para o nosso Kiko Pires. Vamos ver quem que está aqui mais. Festa de Londres. Nananana. Vamos aqui agora ao nosso mensageiro. Daniel Vieira Vieira, São Vieira. E já teve uma ideia. Eu vou abrir uma página no Facebook com o meu programa Quando a Telefonia Toca. E aí posso ter acesso aos amigos. Duarte Pretelo, Duarte Araújo nos manda mais uma mensagem. Vamos ver o que o Bilhardeiro diz.
1: Ah, muito bem, já está a música, pensa a minha mensagem. Não havia a minha mensagem?
0: Não mandaste mensagem. Eu pus a tua mensagem, se tu não ouviste, é porque tu andas perdido em Londres. Eu sou muito profissional naquilo que eu faço aqui. Pus a tua mensagem, passei a tua mensagem, passei as tuas duas músicas. Vamos ver aqui o nosso amigo Eduardo Pretelo.
2: Agora está reclamando que não puseste a mensagem dele. Joga-te, põe mais uma vizinha pela avó e para nos ficar contentes.
0: Ok, eu vou passar a mensagem outra vez, porque ele, com certeza, mas eu pus a mensagem e passei as duas músicas. Mas para quem também só chegou agora e que não ouvi a mensagem do nosso amigo Eduardo Araújo, foi esta mensagem que ele mandou antes. Mas atenção, as músicas já foram passadas.
3: Bom dia, Jacaraça, tudo bem contigo, a família nesse lado?
0: Ah, se olhar, né?
3: Olha, uma música para a gente todos, os nossos debilitados. Maria Freitas, já melhor, conheci ela ontem. Gostei muito de lá, conhecer a Maria. Um abraço, Maria, se for na escrita, e tudo bom para ti, rápido e melhoras. Eu gostei muito da festa de ontem, foi muito bom, gostei muito. E conheci os nossos locutores, não conhecia, não é? Tu estás em Jersey.
0: Que conheceste o Chocalaça, não foi?
3: Muita gente daqui de Londres, muito obrigado. E a segunda pode ser, a música para a nossa habilidade pode ser aí o Mil Ferros, que é voltar para casa. E a segunda pode ser aí a do Luís Jardim, o nosso imigrante, para a gente todos. Não estou na escuta, mas vou para a minha vida agora, ok? Estou aqui na cidade, pedaço a passear, antes de ir para o Porto. Joga, fica bem.
0: Duarte Araújo, se as tuas músicas estavam a tocar, eu por norma ponho primeiro a mensagem e depois passo as músicas. Eu nunca passo as músicas das mensagens dos nossos ouvintes antes de passar a mensagem. E aliás, ao contrário de alguns locutores, eu primeiro ouço a mensagem off, vejo quais são as músicas que vocês querem, depois de ter as músicas já escolhidas e preparadinhas para tocar, aí é que elas entram em vigor. Não faz mal, isto ninguém lava mal. Quem não lava mal é o nosso amigo Daniel Vieira Vieira. Muito bom dia, amigo família. Uma boa emissão. Obrigada por fazeres parte desta linda rádio. Um abraço. Um abraço que daqui a pouco já vou tentar abrir uma página que vai se chamar Quando a Telefonia Toca. E aí tenho acesso, porque o Facebook pode ser esperto, mas não é mais inteligente que o Jocalaça, com certeza. E então, esta próxima música vai para os Piratas do Ar. É o nosso amigo Júlio Nunes, o ator da terra, da música Minha Terra, o Caniçal. Os Piratas do Ar foram todos aqueles que vieram à festa, mas tiveram que usar o avião. É o nosso amigo Mica Aberto e família e os outros demais.

Nosso Júlio Nuno, Piratas do Ar, que hoje vão com certeza para Jersey. Amigo Daniel Vieira Vieira, já estás com essa coisa na mão? Ai, já começa assim o domingo? Bem, se, antigamente tu tomava sósticas, não era? Quando disse à missa. Mas agora, se calhar estou a ver aquela que se põe um tacinho de limão por cima. Não é, não vou passar muita informação. Nosso amigo Nuno Franco, um ouvinte que um ouvinte aqui da Rádio Quindim Madeira. Bom dia, amigo, boa missão. Se possível, gostaria de pedir uma música do Chutes e Pontapés, A Minha Casinha, para todos os ouvintes da Rádio Quindim Madeira, mas em especial para o Pancadinhas, que estava tudo elétrico ontem no jantar a dançar. Essa música, é verdade, ele estava ontem. Grande abraço e parabéns, Rádio Quindim Madeira, pelos seus 20 anos. Venham muito mais. E agora apanhaste-me desprevenido, mas enquanto aqui estou a bilhardar, eu já vou aqui, mesmo aqui no laptop, aqui estas músicas. Qual é a música que eu pedi? Espera. Chutos. Vai, Chutos. Os Churros. Já está quase, amigo. Já está quase a música. E não agora, porque eu não vou agora parar a emissão, não é? Não vou agora a dizer, daqui a pouco passa a música e depois não tem piada, porque depois eu tenho que ler a mensagem outra vez, não é? Eu não gosto de fazer isto, eu gosto de fazer o trabalhinho tudo direito. E depois ainda sou acusado de não pôr as mensagens. O que está aqui? Está aqui? Não. A pedaço estava aqui, não é? Já sei. E assim, Daniel Vieira Vieira, já estás com a coisa na mão estas horas? Oh, senhor. Homem do lema, a minha maneira. Não, momento, negras. Não estou. Aqui. Vamos ver a nossa música, A Minha Casinha. Capitão, vai, ponte aí pronto para dançar A Minha Casinha. Como ontem estavas a dançar com a perna para a frente, acho que andaram a fazer. O padre reclamou hoje que tinha um buraco no chão. Andavas lá ali a esfregar o chão com a perna para a frente.

0: Bomba! É verdade, foi mais que uma bomba a nossa amiga Fernanda Araújo, que está aqui a vaguear nas ruas de Londres. Ela, ao teu calaça, não vou falar mais, mas vamos ver o que a nossa amiga diz. 14, hoje, diz amiga.
1: Bom dia de manhã, calaça, ai que desgraça, como é que vai a vida? Bom céu, com este calorzinho, como é que foi o sono em ser, foi bom? O nosso foi bom. A gente estava aqui nos cascos de relhas, a ver uma carona, uma carona, está a ser bom uma carona extra.
2: Boa.
1: E fresquinha, está com gelo, gelou. Olha, põe aí um tema à vossa escolha para todos. Para o nosso povo português que esteve ontem em festa, ali.
0: Ok, amiga Fernanda, obrigado. Eu gostei muito de estar ontem com vocês aí. Eu cheguei aqui a casa hoje. Sim, já cheguei hoje a casa aí. Cheguei era quase 2 horas da manhã. Um quarto para as duas. Cheguei aqui embaixo, graças a Deus. Não havia tráfego, aquela hora da manhã, no sábado, não há tráfego. Portanto, fizemos bem a viagem. Já viste, amigo Camacheiro de Boston, o nosso Pacadinhas e o guia cultural ali dos nossos amigos de Jersey. Eu escolhi esta amiga Fernanda Araújo, lembrando-me um pouco os tempos do Apache em Santa Cruz. Low Bega, number 5. Vá, toda aí a vanar o capacete.
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0: Certamente que os nossos amigos, ali com o Pacadinhas, a nossa família Vieira, a nossa família Araújo e os demais estão a viver uma vida louca ali hoje em Londres. Diferente, não é? Londres é muito complicado. Ontem vi a conduzir 2 horas para... Epa, andar aí a 20 milhas a hora não dá. Não dá, mas quem deu foi mesmo o nosso amigo Nélio Rocha. Olá, olari, lolela. Diz, amigo...
1: Espetáculo! Muito boa tarde, João.
0: Obrigado,
1: eu. Boa tarde, mano. Todo bom partido da família. Um grande abraço. Boa emoção. Espero que vocês tenham tido ontem na festa da rádio.
0: Estava bom para cá.
1: Parece que ficou tudo bem, graças a Deus.
0: É verdade.
1: Explorem a música de Rápidas Melhores para Maria Feita, os quatro pecários, do Cibalento, do Serrão, do Júnior José Mendonça, e com 50 deputados, por favor. E também, inclusive, por favor. Depois de tudo, uma música de aniversário. Para todo o aniversário grande de Deus, por favor. Um abraço, boa emoção, bom fim de semana. Joga-te.
0: Joga-te, é verdade, esta música também vem da lista do nosso amigo Nélio Rocha e vá para todos aqueles cujos certamente não comeram em casa, estão a comer em Londres, vocês sabem quem são, Rubem Igar, quem não come em casa.

casa vai comer lá fora. É com os nossos amigos visitantes dos Jersey Beans, migrantes em Jersey, estão aqui na Inglaterra ontem por causa da festa da Rádio que tinha Madeira, mas quem também está na Grécia, Mariazinha, não ignorei, só está sempre a andar para a frente e a pessoa tem muita coisa que pensar. E sabes que os homens não são como as mulheres, nós somos limitados a fazer muitas operações ao mesmo tempo. Isso é o que eles dizem, porque não acredito nisso. Eu sou mais com polvo. Então vamos ficar com esta música para si, Ana Júlia, um tema de 1999. Quem se lembra desta? Pacadinhas, começa aí a fazer um furo no chão, com o pé para a frente e outro para trás, braço para cima, esquerda para a frente.

Júlia, um tema de Los Hermanos, 1999, onde é que você andava nessa data? Eu, 99, já estava cá na Inglaterra, era o meu primeiro ano. E continuando com o nosso Nelly Rocha, que disse que para mandar uma música de parabéns, amigo ouvinte, você está a ver a Rádio Quintinha Madeira e faz anos hoje. Oh, mas que bom, então olha, esta música é para si. E muitos têm um dia muito feliz e tudo de bom para todos os nossos ouvintes. Que façam anos hoje. Jorge Ferreira, parabéns, parabéns.

Esta música foi para quem está de parabéns. Quem está de parabéns também é o nosso comancher de Boston. Yesterday, your daughter-in-law was birthday. 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Parabéns para a tua nora, amigo Camacheiro. E tudo bom para vocês aí, que se calhar ainda estão a continuar a festa. Sim, na América é tudo à grande, não é? Tudo à grande e a francesa, menos o Trump. Então vamos para esta música, continuando com a nossa festa dos nossos de Jerseywinos, que estão aqui em Londres ali a fazer... vocês já foram ao Museu Natural de História em Londres? Não se paga, sabes que em Londres muitos museus não se pagam ao bico aberto. Fosse a ti visitava um Museu Natural de História aí, já fui uma vez com os meus filhos, é um museu giro de ver. Tem lá uma árvore com 3 mil anos... É uma árvore enorme e tem dinossauros como vocês.

0: Aqui o nosso Júlio Nunes, oi, oi, oi, oi, uma música antiga que veio de África na altura dos retornados. Eu lembro-me em 77, 78, que eu estava na Madeira e lembro-me de ver os nossos vizinhos retornados, terem na Angola, não é? O que o Pacadinha está aqui a dizer? Vamos lá, diz amigo, vai.
1: Resposta. Calaça, põe mais um tema aí para a gente toda, inventa qualquer coisa. Ó, esse cara sou eu, lá no partido de Dareia, joga, tá, monta, manda com a Lora, aqui embaixo, manda. Tem que assar sardinhas, o Duarte era isto, tem que assar sardinhas, sardinha. Joga-te! Toco de sal e de calções. Ai, já te tem uma em casa, uma perna, esquece-te, joga-te!
0: Tá, rapaz, como é que tu andas? Olha, eu escolhi esta, Despacito, Roberto Carlos. Eu digo pouco, quando vou, já vos ligar em off para ver o que eu também quero ver o que se passa aí, não é? Então, já desta música e já vos ligo.
2: Boa noite, gente.
3: Mas você é uma menina.
2: Ai,
3: Vai ser
2: obrigada.
3: sempre.
2: Uma honra estar aqui, querido.
3: Pra mim, meu amor. Pra
2: Obrigada
3: mim,
2: pelo
3: viu?
2: convite.
3: Obrigado por ter aceitado esse convite e ter vindo, né? Veio de lá de fora, veio do Panamá, você veio do. Não, veio dos Estados Unidos, né?
2: Veio, vim, de Miami.

Despacito aqui do Roberto Carlos com a sua amiga a cantar certamente o nosso rei. Ele já está um pouco debilitado, penso que já não faz shows. A nossa amiga Maria Piedade Menezes, desde olá, tarde amigo, prazer em conhecer-te, boa emissão. É sempre saber que vocês estão por aí. A nossa Fernanda mandando um vídeo. Isso aqui é uma loucura, loucura total hoje em Londres. É claro, eles vivem aqui no Ingés, aquele é um pui com a cabana, não é? Vem para Londres, aquilo é uma cidade enorme, eles andam para... Mas com sorte tem pacadinhas como o guia que ele leva-os para todo lado. Pacadinhas, estás de pé ou vais-te ajoelhar? Não sei não.

José Manuel, ajoelhou, vai ter que rezar, mas aqui na Rádio RCM não precisa de ajoelhar, só precisa mesmo de nos ligar e dizer à sua sogra, ao seu cunhado, que existe uma rádio que toca música portuguesa. Às vezes o Joca Laça põe músicas internacionais, porque não há problema nenhum, música para mim é música. Logo seguir, Ritmo do Amor, e Manuel, para os nossos amigos visitantes, Jersey Beans, ali, Lost in London.

Manuel, Ritmo do Amor, esta música bateu uma vez na Festa da Piedade há muitos anos atrás e bateu que bateu. Falando de Ritmo do Amor, esta é para o nosso amigo Pancadinhas, a tua deixou-te, qual delas?

0: Então, já...
1: Estão com atrapalhas.
0: Nem sequer sabes o que me aconteceu.
1: O que é que se passou?
2: Estava ontem aqui no Grêmio entre três encapeçados e um deles era assim.
3: Então, só!
2: E quando aluguei, estava a comer um poeiro, não aluguei a esse. Mas depois, eles com taco de basquetebol, imediatamente deram-me e me galharam o poeiro. 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
4: Vou acreditar nessa história de Rambos e Tarzan. 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

0: Sim, começamos, estamos a chegar ao final da minha missão, estamos já aqui às 2 horas, há pouco houve um problema de internet, se é alheio à minha responsabilidade. Quem tem a responsabilidade também de mandar muitas mensagens, estava há pouco a falar aqui com o microfone desligado, eu estava a dizer que já quase no final da minha missão, 9 minutos, e é muita responsabilidade, não é, estar aqui, mas pacadinhas. O tenente hoje está caladinho, não sei se o Trump não deixa eles falar, o caso não percebo, mas vamos perceber o que é que o nosso pacadinhas diz aqui na nossa mensagem.
1: Calança, como a Mariana vai fazer a mensagem, a missão hoje vai estar mais um bocadinho, mais uma coxota.
0: Ah, então ora
1: mais um tema para a gente toda, joga-te,
0: então,
1: está muito calor e há muita sardinha, joga-te,
0: olha,
1: obrigado para a missão.
0: Olha, vou pôr esta música para ti, o corpo é que paga.

0: Sim, faltam já 5 minutos para o final da minha missão. Vamos ficar acima e abaixo esta vez para o grupo que está mais o pancadinha.
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0: Bem, não era bem esta música. De qualquer maneira, a todos os nossos ouvintes, um abraço, uma continuação de um bom domingo e até ao próximo domingo, se Deus quiser, se eu tiver tempo de fazer a emissão. Se calhar para o próximo fim de semana, ou para cadinhas batado deste lado, a fazer a emissão comigo, quem sabe, não for neste, é para o outro. De vez em quando aparece aqui, aquele é como a voz humana. Ele aparece e desaparece, anda sempre a caçar sardinhas, mas ele anda a caçar. E eu, para cadinhas, fui a única pessoa que eu conheço, por exemplo, que já andou às lapas de rede. Ele sabe apanhar lapas de rede. Vamos ficar com o canal, com Erasmus Carlos, mesmo que seja eu. É uma música do Roberto Carlos e com Erasmus, o especial aqui. Fica para vocês e para uma continuação de um bom domingo e que a paz esteja convosco. Já parece a fundo da igreja da missa, não é? Quando o padre diz, a paz esteja convosco, vamos embora na paz. Não, mas comigo vocês não têm que tomar a hóstia, vocês já têm que estar ligadinhos mesmo ao canal Rádio Cantinho da Madeira. E então, até a semana. Cadinhas, joga-te!
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0: Eu já estava de saída, mas aqui o nosso amigo Carlos, o nosso amigo de Eastbourne, mandou uma mensagem a dizer: Calaça, só para dizer que eu estou na vossa companhia. Obrigado, amigo, por estar aí. Então vou pôr esta música de Jorge Ferreira, um medley de 9 minutos e pacadinhas e companhia. Curtem este medley do Jorge Ferreira e todos os nossos ouvintes, e agradecer a todos os nossos ouvintes que estiveram ontem na festa dos 20 anos. Foi um prazer vos conhecer a todos, ok? Para o ano estamos de novo lá.
1: É uma canção que eu dediquei às mães, já dediquei muitas às mães, mas esta ficou mais ativada, porque pelo mais que se diga numa mãe, acho que nunca se diz tudo. E é assim.

Alisson Ferreira, senhoras e senhores. Já cresceu, hein? Esta diz-me muito, porque eu tinha também aquela tenra idade de 7 ou 8 aninhos, em que foi uma história verídica. Vou contar essa história.

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tinha suspirado, tinha beijado o papel devotamente. Era a primeira vez que lhe escreviam aquelas sentimentalidades, e o seu orgulho dilatava-se ao calor amoroso que saía delas, como um corpo ressequido que se estira num banho tépido. Sentia um acréscimo de estima por si mesma e parecia-lhe que entrava, enfim, numa existência superiormente interessante, onde cada hora tinha o seu encanto diferente, cada passo conduzia a um êxtase e a alma se

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Olá, bom dia, boa tarde ou boa noite. De domingo desejo a todos um santo domingo. Peço muita desculpa, tive uma falha de internet. Demorou quase 15 minutos a voltar. O meu peço imensa, imensa desculpa a todos os ouvintes e amiguinhos que estão na escuta do Rádio Cantinho da Madeira. Desejando a todos um feliz domingo e uma ótima semana com muito calor. E viva a Rádio Cantinho da Madeira, 20 anos, grande festa, ontem não foi? Muito linda, com muito sucesso. E vamos ficar com este tema que eu ofereço a todos vós. E vou ficar com a locutora Olga Santos até cerca das 21 horas. Desejando a todos continuação de um feliz domingo.

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1: Pois é, 20 anos de alegria, dia de ontem. E vamos dar aqui o bem-vindo à nossa nova colega São Silva. Uma boa tarde, amiga. Já nos conhecemos pessoalmente, não é? Então vai aqui este tema para todos que estão aqui na minha companhia, no Cantinho da Madeira, no grupo do Cantinho da Madeira, a minha amiguinha e filha de coração, São Vieira, de Anel Vieira, o amiguinho Jorge Gavina e a nossa nova ouvinte São Silva e todos que estão na escuta, na sintonia do Rádio Cantinho da Madeira, desejando a todos continuação de um feliz domingo com um beijinho muito, muito grande para todos vós.

E vou cumprimentar aqui o nosso boss, o nosso Cesário Camacho. E é verdade, foi uma festa muito, muito linda, com muito sucesso. Muito obrigada a todos que estiverem encarregados da grande festa. Correu tudo muito bem, muito, tudo normal. E também vou dar aqui uma boa tarde ao nosso amiguinho Duarte Caetano, ao Cesário, o nosso boss, e o Duarte, para ter desejando continuação de um feliz domingo. E então vai este tema para todos vós. Música.

0: E vou cumprimentar aqui as minhas amiguinhas que já estão no aeroporto de viagem a Jersey. Amiguinha Ivone Caetano, seu esposo Duarte Caetano, amiguinha colega Maria Souza, desejando uma boa viagem de volta a Jersey. Um beijinho, muito, muito obrigada por estarmos juntas e obrigada pelo carinho e o apoio que sempre me dão. E aqui vai um tema com o nosso amiguinho Duarte Pretel. Pediu que, para a nossa amiguinha Maria Freitas e todos os doentinhos do Rádio Cantinho da Madeira, por todo o mundo, mas especialmente os que assistem à nossa rádio de com 20 anos de existência, não é? Um obrigado, muito obrigado ao nosso boss Cesário Camacho pela sua linda rádio. Um beijinho a todos vós e vamos ouvir o áudio aqui do amiguinho Pancadinhas.
1: Boa tarde, Nolga. Fala aqui com o Capitão Pancadinhas. Uma feliz domingo para si e a família deste lado. Uma boa missão e obrigadinha. Daqui a muito que fui à festa 20 anos de rádio com o Capitão. Estava com a sardinha dos olhos e comecei a falar com as sardinhas. Mas já passou. Uma boa missão aí. Um tema para a nossa Maria Freitas e para aquelas pessoas que estão todas doentinhas. Beijinhos, que já cheguei, ele já está no aeroporto. Beijinhos, obrigada pela linda missão.
0: Pois é, muito obrigado ao nosso amiguinho Pancadinhas. Hoje parece que não anda no meio das sardinhas, antes teve que ir ao aeroporto levar os nossos amigos e colegas de volta a Jersey. Então vai aqui este lindo tema, Nossa Senhora de Fátima, amor que Deus me deu. Muito lindo este tema.

E aqui eu vou cumprimentar os amiguinhos. Os amiguinhos Duarte Araújo e sua esposa Fernanda Araújo. É verdade, também gostei muito de os conhecer. E tivemos um dia de ontem muito feliz na nossa festa da Rádio Cantinho da Madeira. É verdade, divertimos-nos muito. Foi muito boa a festa. Correu tudo muito bem. Tudo muito bem organizado. E vamos ficar com este tema para todos nós que estamos na escuta do Rádio Cantinho da Madeira, mas especialmente quem está aqui na minha companhia, no grupo do Cantinho da Madeira, desejando a todos um feliz domingo.

vou cumprimentar aqui mais amiguinhos que estão na minha companhia, na companhia do Rádio Cantinho da Madeira. Quero agradecer também ao Marco Freitas por fazerem conhecê-lo, é irmão da nossa amiguinha colega Maria Freitas, o nosso DJ Joel Camacho, uma boa tarde de domingo, tudo de bom, e o amigo Carlos Alberto Costa, que também foi a primeira vez que o conheci. Muito obrigada pelo seu apoio e carinho que sempre dá nas nossas emissões. E a todos os ouvintes que estão na escuta, o meu muito, muito obrigado a todos vós. E vamos ficar aqui com o áudio do meu amiguinho Duarte Caetano, que me manda um áudio a pedir músicas. Duarte Araújo, peço desculpa. E vamos ouvir então o áudio.

Não quero, não sei o que passa. Vamos tocar, vou pôr uma música a tocar e vou ver o que é que se passa no áudio. Já volto.

0: Pois é, ser pobre e ser feliz é a melhor coisa, porque o dinheiro não é tudo na vida. E então vamos ouvir agora o ódio do meu amiguinho Duarte Araújo e sua esposa, desejando a todos um feliz domingo e uma boa viagem de volta a Jersey. E aqui vai o ódio.
1: Boa tarde, menina Olga, gostei muito de estar consigo, tudo bom para si e para os nossos locutores todos da Rádio Cantinho da Madeira.

0: E eu gostaria de mandar rápido melhoras para a nossa Maria Freitas. Se não tiver para ela, para visitar ela. Gostei muito. Fomos todos lá. Ok? Jogue-se, porque a música faz de todos os nossos habilitados para ser aí a do Maria Freitas, que volta para casa. Para casa hoje. Já quase. Mas aqui agora à espera. Às 7h30 com o avião atrasou. Desci. E estou aqui para sair às 7h30. E pode ser aí a música à segunda. Um abraço ao imigrante, para todos os vídeos da audiência, para pôr, apanho o vosso gosto, ok? Muito obrigado, tchau a todos, muita festa hoje.
1: Um beijinho aos meus amiguinhos que se encontram no aeroporto à espera de voltar para a Jersey. E a nossa Maria, a nossa amiga e colega Maria Sousa já deve ir de volta. Um beijinho, tudo de bom. E aqui vai o tema para a nossa Maria Freitas e todos os doentinhos por todas as partes do mundo.

E agora vai aqui mais um tema do Miro Freitas. Quero voltar para casa do nosso amiguinho e sua esposa Duarte Araújo e Fernanda Araújo. Desejando a todos que voltem para casa, que também o nosso amiguinho está no aeroporto para voltar para casa, para voltar para Jersey, não é? Um beijinho, tudo de bom. Muito obrigado pelo apoio e um prazer em conhecê-los pessoalmente.

E vou cumprimentar aqui o nosso Ricardo, amigo e colega Ricardo Cassiano, e o amiguinho Rui Reis. O meu muito, muito obrigado pela linda festa, muito bem organizada. O meu muito, muito obrigado. E aqui vai o tema do Miro Freitas.

E agora vai o próximo tema com o nosso amiguinho Duarte Araújo. Pediu uma música de Heliodoro e Jardim, do Imigrante, mas que podia escolher uma a meu gosto. E para não ser sempre a mesma coisa, tem aqui outro tema, Português Imigrante, muito lindo também. Espero que goste, amigo. Para todos os imigrantes por todas as partes do mundo, para mim e para o amiguinho e sua esposa e todos que vieram aqui à festa da Rádio Cantinho da Madeira de Algés e todos que cá estão por todas as partes do mundo que falam a língua de Camões. Um beijinho e continuação de um feliz domingo a todos vós. E aqui vai o tema Português Imigrante.

E agora o próximo tema vou oferecer aqui aos nossos amiguinhos que já estão dentro do avião, desejando uma boa viagem.

E agora o próximo tema eu vou oferecer aqui aos meus amiguinhos Daniel Vieira e sua esposa São Vieiras e dando continuação de um feliz domingo. Eu sei que o nosso amigo Daniel Vieira gosta muito destes temas. Então vai aqui, eu espero que goste. Um beijinho e muito obrigado por tudo.

E agora tenho aqui um tema do nosso amiguinho Manuel Santos Santos, que pede para pôr um tema do Marco Paulo para todos que estão na sintonia do Rádio Cantinho da Madeira, desejando continuação do Feliz Domingo. E diz o nosso amiguinho: boa tarde, amiga Olga. Queria ouvir o Marco Paulo com o tema Amor Eterno para Todos e uma boa emissão. Muito, muito obrigada. Então, vai aqui o tema para todos que estão na sintonia do Rádio Cantinho da Madeira, desejando uma ótima semana.

E agora vamos lá apagar o fogo no terreiro. Vamos lá dançar. Bota fogo no terreiro. É preciso cuidado, que está muito calor. Se pega fogo, vai por todo o lado. É o que está a acontecer em muitas partes em Portugal, com os incêndios, meu Deus. Mas enfim. Então vai aqui para todos os amiguinhos, todos os ouvintes do Rádio Cantinho da Madeira. Vamos lá, bota fogo no terreiro.

agora o próximo tema eu vou oferecer aqui aos meus amiguinhos Duarte Caetano e sua esposa Ivone Caetano, desejando a continuação de um feliz domingo, uma abençoada semana. E o meu muito, muito obrigado por estarmos juntos, não é? E pelo seu carinho, a sua esposa e eu, amigo. O meu muito, muito obrigado. Então vai aqui este tema, espero que goste. Felícia!

E agora vou enviar um beijinho aqui às amigas Margarida Figueira Kiki e à amiga Elsa Souza, desejando um feliz domingo e uma abençoada semana. E vai aqui este tema que eu vou oferecer aqui ao meu amiguinho e colega Ricardo Cassiano, desejando continuação de uma tarde de domingo. E uma semana de trabalho, não é? Volto ao trabalho amanhã, então vai aqui este tema. Espero que o amigo goste.

Começamos com Carneiro. Hoje pode enfrentar algumas dificuldades. Mantenha-se firme. Touro, atenção. Pode estar a criar ilusões a nível amoroso. Abra a pestana. Gêmeos, hoje vai sentir-se alegre e descontraído. Aproveite que você bem merece. Caranguejo, tendência para algumas discussões em família. Muita atenção. Quando um não quer, dois não dançam. Muito bem, agora vamos para Leão. Anda muito agitado. Faça exercício. Assim, adequado à sua condição física, descontraia, dê um passeio. Vai ver, fica logo mais calmo. Virgem, hoje pode alcançar o sucesso num projeto muito, mas muito importante.

0: Continuamos com Balança. Hoje vai sentir-se muito romântico e carinhoso. Olá lá, Escorpião. Hoje pode viver momentos felizes no amor. Isso é que vai ser cá uma coisa maravilhosa. Sagitário, tem muito trabalho para fazer. Mãos à obra, meu anjo lindo. Toca andar, para a frente é que é o caminho. Capricórnio, use o seu sentido prático para lidar com um assunto bem delicado, com pinças, mas vai resolver bem. Aquário, hoje pode ter programado algumas coisas na sua vida financeira que não vão correr bem, mas amanhã um dia melhor virá. Peixes, esteja mais atento e evite perder algo muito importante na sua vida. 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
1: E agora o próximo tema eu vou oferecer aqui a estas três amiguinhas que se encontram aqui no grupo da Cantinho da Madeira. A amiguinha Margarida Figueira Kiki, a amiguinha Elsa Souza e a amiguinha, a nossa nova ouvinte, a nossa amiga São Silva. Desejando continuação de um feliz domingo e uma abençoada semana. E aqui vai, duas mágoas.

0: E agora o próximo tema é para os nossos amigos, colegas e todo o povo da Venezuela, desejando uma recuperação muito rápida para aquele povo que tanto sofre com dor tão grande de ficar sem nada nas suas vidas, que tanto trabalharam e ficaram sem nada. E muitos perderam as suas vidas, que eles ainda não sabem quantas pessoas faleceram. Mas infelizmente quem manda pode, não é? Temos que aceitar o que nos chegar. E então vai aqui este tema para todos os que se encontram na Venezuela, portugueses, venezuelanos e de todo o mundo. Um beijinho, tudo de bom e que Nossa Senhora e nosso Pai do Céu ajude a suportar essa dor.
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0: conhecida.
1: É verdade que Nossa Senhora e o nosso Pai do Céu ajudem na dor que este povo venezuelano está a sofrer. E vamos ficar aqui com o tema que eu vou oferecer aqui ao amiguinho Carlos Alberto Costa, lhe desejando uma santa noite de domingo e uma abençoada semana. E o meu muito, muito obrigado pelo seu carinho ontem. E o seu menino também aí, muito sossegadinho, sentado. Um beijinho para o amigo e o seu filho e todos os seus familiares. Então, vai aqui este tema.

Não era este tema, saltou, mas também não é feio. É do Max, um tema muito antigo. Maria, tu tens a mania. E agora vamos ficar.

com tema para todos nós que estamos na sintonia do Rádio Cantinho da Madeira, no grupo e no Play. Desejando a todos continuação de um feliz domingo.

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1: Olá, está aí desse lado no SOS Consumidor? Ótimo! Queremos conversar consigo sobre as férias. Está certamente já a planear as suas férias e faz muito bem. E sabemos que este ano foi tão intenso, tão carregado de stress financeiro, que estamos todos ansiosos pelas férias, diria até pelas merecidas férias. Mas neste quadro de grande dificuldade e de aumento de custo de vida, a maioria dos consumidores não conseguiu, certamente, poupar o suficiente para, enfim, ter aquele destino de sonho, ter as férias de sonho. E muitos estão a ponderar recorrer ao crédito. Porém, no momento que atravessamos, financiar as férias com recurso ao crédito talvez não seja a melhor opção. Poderá ser uma solução muito pouco acertada que vai transformar as férias de sonho num pesadelo para o resto do ano. Por isso queremos dar-lhe algumas ideias, dar-lhe algumas pistas e sobretudo alertá-lo para o seguinte. Se efetivamente o recurso ao crédito é a única solução que tem ao seu dispor, antes de decidir, informe-se muito bem. Compare escolhas, compare respostas do mercado, faça simulações e depois decida da forma mais consciente, sendo certo que este será mais um encargo associado àqueles que já têm. Vamos então às três hipóteses que a DECO considera as menos penalizadoras para o orçamento familiar. Em primeiro lugar, as agências de viagem, na sua grande maioria, disponibilizam já pacotes de férias que são pagáveis em prestações. Portanto, têm um pagamento fracionado que permite pagar sem juros, pelo menos esta é a expressão publicitária, embora seja certo que o valor global de uma viagem com o preço em prestações é mais elevado. Portanto, uma viagem comprada a pronto pagamento é mais barata do que uma comprada em regime de prestações. No entanto, se for verdadeiramente uma prestação sem juros, o que o consumidor deve confirmar de todas as possibilidades, deve tirar a limpo se efetivamente há ou não juros, esta pode ser uma solução interessante para fazer então a sua compra de férias de sonho. Depois, saber que o crédito disponibilizado pelo

0: pelo banco ou pelas instituições de crédito para comprar férias é um crédito sempre com juros. Com juros, com comissões e com outros encargos, que se vão traduzir em mais uma prestação mensal que terá de pagar juntamente com o que já tem, nomeadamente com o crédito à habitação. No entanto, se optar pelo crédito do banco, saiba que há várias possibilidades também e que há várias ofertas. Os bancos fazem créditos com TAEGs diferentes, com taxas anuais de encargos fixos globais, por isso deve comparar, fazer simulações e escolher aquela oferta que tiver a menor TAEG possível. Finalmente, o cartão de crédito. O cartão de crédito que a maioria dos portugueses tem e que pode ser uma opção simples e prática, porque na verdade o cartão está limitado a um teto máximo disponibilizado pelo banco, chamado plafond, que permite ao consumidor, ou ao seu utilizador, na maioria dos casos, pagar a totalidade do crédito nos 20 a 50 dias seguintes. Portanto, o consumidor pode comprar aquela viagem dividindo a totalidade do pagamento com o cartão em 20 a 50 dias seguintes sem ter juros. Esta é uma opção que poderá ser interessante. Divide esse valor com o cartão de crédito e certamente estará mais facilitado o pagamento, sobretudo será mais leve porque não tem os juros associados. São três caminhos diferentes que merecem a sua avaliação, sendo certo que a DECO está aqui à sua espera. Passe pelo nosso site deco.pt e a equipa de proteção financeira poderá ajudá-lo a tomar as decisões e a fazer a escolha mais acertada para si. Até breve.
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2: E agora o próximo tema eu vou oferecer aqui à minha amiga e colega, a Maria Sousa, que já chegou a Jersey. Muito obrigada, amiga. Um beijinho e obrigada pelo carinho que sempre me dá. É verdade. Somos amigas já há muito tempo. Um beijinho, amiga. E este próximo tema vai para a amiga e toda a sua família, desejando uma feliz semana e uma noite de domingo e bom descanso, porque fazer viagem é curtinha a viagem daqui a Gerson, 30 minutos, mas sempre a viagem faz cansaço. Um beijinho, amiga, e aqui vai o tema. Espero que goste.

E agora o próximo tema eu ofereço a todas as mães que se encontram aqui no Rádio Cantinho da Madeira, desejando tudo de bom. E vai este tema, mãe abandonada, para todas as mães, também para mim que sou mãe. Um beijinho e tudo de bom.

E agora o próximo tema eu vou oferecer aqui à minha amiguinha que se encontra na Madeira, a minha amiguinha Susana Canha e o seu esposo Fernando Canha, desejando as maiores felicidades e muito, muito sucesso nos seus business. Um beijinho, amiga, tudo bom? Uma santa noite de domingo e uma abençoada semana com muito, muito sucesso. Que Nossa Senhora e o nosso Pai do Céu vos guarde e abençoe. E o próximo tema eu vou oferecer aqui à minha amiguinha Susana Canha e todos os seus fregueses que estão sentados na mesa a comer, não é? A todos uma santa noite de domingo.

0: E agora o próximo tema, agradeço a todos vós por estarem na minha companhia, na minha missão e também na companhia do RCM de todos, por todas as partes do mundo. Agradeço a todos vós e uma boa semana com a minha missão. Já lá vai para a reta final, para o fim das 3 horinhas de missão. O meu muito, muito obrigado a todos vós. E aqui vai este tema, agradecendo pela vossa atenção.
1: Amore!

E agora o próximo tema, mais uma vez agradeço a todos vós que a minha missão está mesmo, mesmo a terminar. Voltarei cá novamente na quarta-feira como locutora. Um beijinho a todos vós, uma santa noite de domingo e um feliz semana. E aqui vai este tema muito lindo, Cucu de Jambu.

Pois é, e agora este é o meu penúltimo tema. Mais uma vez, o meu muito, muito obrigado a todos vós. Voltarei cá na quarta-feira. Desejo a todos uma santa semana, com um beijinho muito, muito grande para vós, pelo apoio e o carinho que sempre me dão. E também à Rádio Cantinho da Madeira. E mais uma vez, 20 aninhos de existência. É verdade. Um beijinho e vou então com o meu penúltimo tema.

Pois é, e assim termina a minha missão. Mais uma vez, o meu muito, muito, muito obrigado a todos vós. Até quarta-feira, se Deus quiser. Uma abençoada noite de domingo, com um bom soninho. E quem vai trabalhar, é dia de trabalhar amanhã, não é? E fiquem com Deus, sejam felizes e façam alguém feliz. O meu muito, muito obrigado a todos vós.

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obrigado por estares desse lado a ajudar-me e a fazer companhia ao longo destas 2 horas. Estas 2 horas são horas para esquecer as preocupações e deixar a música ser a terapia para a tua alma e mente. Acaso para dizer, o microfone está ligado, a música está alta, estamos prontos para fazer deste programa um programa inesquecível. Aliás, fazemos isso todas as semanas. Que sejam 2 horas inesquecíveis para ti.

0: Dizem que a música é a linguagem da alma, então deixa-nos alimentar a tua alma. Por isso mesmo estamos aqui todas as semanas a fazer exatamente isso. Estamos aqui a fazer a tua alma vibrar, os teus pés moverem-se ao ritmo das nossas canções que passamos ao longo destas 2 horas todas as semanas, no mesmo local, no mesmo horário. Aqui o tempo passa a voar, primeira hora já foi, ou está quase a ir, portanto fique na nossa companhia, porque depois da hora certa vamos estar de regresso para a segunda e última hora do PT Play, em que damos play à música portuguesa. Eu conto todas as semanas contigo e, como tal, conto contigo para a segunda hora. Até já!
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estava prometido, depois da hora certa, nós regressarmos para a segunda e última hora do PT Play. Cá estamos nós, então, conforme o prometido. Bem-vindos para a segunda hora, então, do PT Play, programa de rádio dedicado à música portuguesa e de expressão portuguesa com os melhores artistas da mesma música portuguesa e de expressão portuguesa. Caso para dizer, prepara-te para esta segunda hora de viagem sonora pelas melhores músicas e, claro está, melhores artistas. Eles têm passagem obrigatória aqui mesmo. 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

ótimo saber que tu te encontras desse lado a fazer um companhia ao longo destas 2 horas, conjuntamente com o PT Play. Sintoniza, escuta, desfruta, estamos aqui todas as semanas para te fazer sentir bem. Fica sempre ligado na nossa programação, sempre cheia de muitas novidades e, obviamente, temas que certamente já não ouves há muito tempo. Elas passam aqui no PT Play.

0: longo de 2 horas temos vários estilos musicais, até para ir de encontro àquilo que tu mais gostas de ouvir. Para mim é um privilégio estar aqui todas as semanas a promover, divulgar e levar até a ti a melhor música portuguesa, sabendo que estás desse lado e de preferência a gostar de ouvir as nossas preferências musicais. Sempre digo isto e gosto de dizer, de facto, o tempo enquanto eu entro para este estúdio não passa, ele voa, de facto, ao longo de 2 horas, tudo passa a voar, isso quer dizer que estas 2 horas do PT Play para esta emissão estão quase a ir-se embora. Eu digo, estão quase a ir-se embora, porque até à hora certa vamos continuar a passar muita boa música portuguesa, até porque sei que tu gostas de ouvir o que é bom. E com o portal, o que é bom passa aqui. Vamos então marcar encontro na mesma semana, ou melhor, na próxima semana, no mesmo local. E sim, eu deste lado, tu desse lado, a música portuguesa pelo meio vai fazer-nos companhia, como fez durante a emissão de hoje, 2 horas, com os melhores artistas, as melhores vozes da música portuguesa e as músicas, aquelas que tu mais gostas de ouvir. Então não te esqueças, eu certamente não vou esquecer e vou aparecer. Vou contar contigo, ok? Até à próxima semana.
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Eu acho que é renovados, muito bom dia, boa tarde, boa noite, dependendo da hora local onde se encontram os nossos ouvintes, na sintonia da Rádio Cantinho da Madeira. Este lado está Emmanuel Santos, desde Londres, para mais um programa Cantinho do Fado.

Porque eu vou lá cumprimentar a minha companheira Fátima Carlos. Na nossa salinha de chat já enviar também um abraço para o Sr. Avelino, da Fátima, no Madeira, São Peixe. Outros de um bom dia, bom fim de semana e bom trabalho. Maria Brito, na Ilha de Gansey, também um abraço. Bom dia, tudo bom aí pelos lados de Gansey.

E antes de dar pontapé de saída aqui para o primeiro tema de hoje do Cantinho do Fado, vamos cumprimentar mais amigos. Vamos aqui também já cumprimentar Carla Freitas, nos manda um bom dia desde Coventry. E beijinhos, beijinhos também para esse lado. Abraço para o Osco, beijinho para a Valenteira, abraço para o Gatos. E aqui vamos também passar, cumprimentar mais amigos. Vamos agora passar aqui para outro grupo, vamos aqui ver aqui o grupo dos amigos da Rádio Cantinho da Madeira. Já nós temos aqui muitos amiguinhos para cumprimentar. Temos Mariazinha da Grécia, também muito bom dia até à Grécia, tudo bom para esses lados. Temos aqui ainda, vamos lá ver, a Mariazinha, isso mesmo, a Mariazinha da Grécia, estava certo. Aqui vamos cumprimentar Eugênio Andrade, também em Gésio, nos manda um bom dia, amigo Manuel. E família, felicidade, beijinhos e bom céu, muito obrigado. Também beijinhos para esse lado, um abraço para a sua esposa, o senhor Isidro, tudo bom para vós aí na ilha de Jersey.

Ainda também cumprimentado aqui no grupo dos amigos da Rádio Cantinho de Madeira, meia acusação Franco Pereira, também muito bom dia, tudo bom para esses lados. Vamos então dar início ao programa de hoje.

0: esse é mesmo o programa de hoje, Cantinho do Fado. Vamos aqui também já cumprimentar mais amigos, nosso colega de locução, Kiko Pires, que já nos manda aqui um bom programa. E claro, também preparar já o canto direto para a partir das 10, estará por cá com o canto direto. Não esqueça, a semana passada não teve, mas hoje está em canto direto de jazz para o mundo com o Kiko Pires. Vamos então, assim, continuar a cumprimentar aqui mais amiguinhos que estão na nossa sintonia. Temos também o Duarte, o Capitão Pancadinhas, também aquele abraço. No fim de semana, daqui a pouco vamos ter os seus pedidos musicais. Também já o Duarte Araújo, também já nos faz companhia, hoje acordou bem cedinho. E já nos deixou também cá um áudio.
1: Bom dia, Manuel Santos e Fátima Caires. Tudo bem consigo, a família nesse lado? Aqui está toda a andar, não sei se vai fazer emissão hoje, se não... Não vejo online. Eu queria fazer a música para nossos habilitados todos. Maria Freitas, já rapaz, melhores para ela e para todos que estavam habilitados. E para todos os irmãos da Venezuela, todos que estão doentinho e pisado. Rapaz, melhores para todos. Pode ser aí. O Alba Florença, foda a minha mãe, se é favor, se puder pôr. Isso ali fizer anos. Meus parabéns. Bom dia de hoje. Oi.
0: Obrigado, Duarte Araújo, pela sua mensagem desde de Jersey. E claro, estamos já o Capitão Pagadinho também já falou se tinha fado hoje, e também o Duarte Araújo, mas hoje tem fado. Próximo sábado não vos garanto nada, porque uma vez que temos também a festa da rádio no Escalibrinho de Fadas, não sei se vou fazer o fado ainda de manhã, ainda vou resolver isso. E então vamos continuar, vamos ficar então com o pedido, como me pediu o Duarte Araújo.

0: E é isso aí, lembrando a todos os ouvintes que próxima semana teremos aqui a festa da Rádio Cantinho da Madeira em Londres, por isso não sei se teremos o fado de manhã. Vamos aqui cumprimentar mais ouvintes, temos a Erlinda Araújo aqui em Londres, ficamos lá atrás com o tema do Duarte Araújo desde Jersey. Vamos então aqui também cumprimentar a nossa colega de locução, a dona Olga Sato, que já está também na nossa sintonia, também seja bem-vinda. Vamos aqui ainda, acho que estamos todos cumprimentados por este lado. Então, vamos continuar com os nossos temas. Temos aqui já o áudio também do Duarte, capitão Pancadinhas.
1: Bom dia, Fátima e Manuela. Um feliz sábado, um bom fim de semana. Uma boa missão do Fadinho de Feira. Veio falar aqui o capitão Pancadinhas, já está deixando a mensagem. Então, um tema para ti, Fátima, para Maria Freitas, Brazão, Nolo Rocha, Fátima, Rui Serrão. O Serrão, acho que é o nosso tenente, e para aquelas pessoas que estão turismantinas, já seguiu um tema para o homem da Gaivota, já seguiu para o homem das Sardinhas, já está deixando a mensagem, e também para o Madeira Peixe, e uma música de parabéns que é fazendo-se hoje, ainda não sei o quê. Obrigada, boa missão aí, Manuel.
0: Obrigado, Eduardo, capitão Pancadinhas.
1: Olá, aqui, capitão Pancadinhas.
0: Pela sua mensagem. E então vamos continuar, vamos até já ficar com o tema que eu me pede, primeiro para as Marias, vamos ficar com a voz de Helena Santos.

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1: E assim vamos continuando aqui na Rádio Cantinho da Madeira. Ficamos atrás com o tema da parte do nosso amigo Duarte, capitão Pancadinhas. Vamos também já aqui também cumprimentar mais amigos do grupo das Rádio Cantinho da Madeira. Temos aqui mais amigos para cumprimentar. Temos também já a Eugénia, Andrade, eu tinha cumprimentado que Eugénia. Temos a São Vieira, que nos manda já um bom dia para, aqui para nós. E boa MCA Manuel, muito obrigado. Também um beijinho para ti, um abraço para o Daniel e para o teu filho Ligero. Tudo bom para vós, bom fim de semana. Dona Olga Santos, nossa colega de locução e amiga, manda um bom sábado, amiga e colega Emanuel Santos. Te desejo uma boa emissão. Beijinhos para, ti, claro, também para a minha companheira Fátima Carlos. Muito obrigado, Dona Olga. Também para si, um feliz sábado. Tudo bom. E claro, não esqueçam, a próxima semana, a festa da Rádio Cantinho da Madeira em Londres. Quem, se não tem ainda o vosso bilhete, convém marcar. Aqui ainda tem alguns lugares. E então vamos ficar com este próximo tema. O próximo tema vai aqui da parte também do Eduardo, campeão Pancadinhas, que manda aqui um tema para o, pessoal que está lá a meio dos cavalos, penseu, a meio da sardinha. E então vai aqui este tema.

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E assim viemos então escutar o tema da parte do nosso amigo Duarte, capitão Pancadinhas. E então aqui temos aqui já uma foto que me enviou a dona Olga Santos, com os nossos amigos, Daniel Vieira, também aqui o Sidónio Silva. Aquele abraço para eles, que estão por cá no Reino Unido. Também com o Heliodoro Jardim. Linda foto, esta foto, destes nossos grandes amigaços que tiveram ontem no restaurante O Castelo. E então, vamos assim, também Daniel Vieira já nos manda uma mensagem muito boa. Muito boas, bom dia, gente linda, sempre um feliz estar na companhia dos amigos. E me dá o Levante da Casca, o programa Cantinho do Fado, abraços, também abraços, pincelado, tudo bom. E então vamos continuar com o programa de hoje. Vamos já ficar aqui com este próximo tema, para que vai também, para quem está de aniversário no dia de hoje, a parte também do Duarte Araújo de Gesta, também que pediu um tema, para quem está de aniversário no dia de hoje.

E assim vamos continuar com o programa de hoje, programa Cantinho do Fado. Vamos para a companhia até às 10 horas da manhã. Ora, já sabem, se ainda quiserem participar da festa da Rádio Cantinho da Madeira, ainda está no ar alguns lugares. E então vamos assim ficar com o próximo tema, também da parte do Arte Capitão Pagadinhas, que enviou um tema também para quem está de aniversário no dia de hoje.

E assim ficamos atrás com o tema, da parte do nosso amigo Duarte, o capitão Pancadinhas, que enviou este tema para estar no dia de aniversário, no dia de hoje. Assim vamos continuando, o programa vamos fazer companhia até às 10 horas da manhã, como já sabem, depois das 10, teremos o nosso colega Lucção, Kiko Pires de Jersey, e que abraço, também já está a preparar a sua missão, e claro, na nossa sintonia da Rádio Quentinho da Madeira, aproveitar para ver uns fadinhos, como se costuma dizer. E então, fiquem por aí, vamos aqui também já atender alguns pedidos musicais, ainda falta fazer alguns pedidos, mas enquanto preparo, vamos ficar com este tema na voz de Camané e Carlos do Carmo.

assim continuado, vamos cumprimentar mais amigos, mais ouvintes que estão na nossa sintonia. Temos também já Paula Muniz, que já nos mandou um bom dia há bocadinho, não tinha ainda aberto o meu WhatsApp. Ela nos manda um bom dia, amigo, boa emissão. Beijinhos para ti e para a Fátima. E claro, daqui a pouco teremos também um pedido musical da parte da Paula Muniz. Então, por agora, vamos ficar com um tema que vem da parte do Duarte, Capitão Pancadinhas também, que já nos envia um tema. E então, claro, o tema que vai também para o Madeira, Sou Peixe. E aqui no nosso grupo da Rádio Cantinho da Madeira, também cumprimentando Nelly Rocha. Aquele abraço para ti e até Gers, tudo bom, peces lados para ti e para a tua família. Vamos então ficar com o tema da parte do Duarte, Capitão Pancadinhas, vai em especial, vai para todo o nosso pastor, mas em especial até o Madeira, Sou Peixe.

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1: E assim ficamos atrás com este tema, tema que foi dedinho uma Madeira São Paixo da parte do Arte de Capitão Pancadinhas. Vamos então continuando, sempre com boa música, boa disposição. Vamos agora ficar com este conto de fadas na voz de Aldina Duarte.

E assim vamos continuando com o programa Cantinho do Fado, que está no ar até às 2 horas da manhã, como já sabem. E então vamos ficar com isto para o nosso tempo. O próximo tema também vem da parte da nossa amiga ouvinte Paula Muniz, ela que também nos pede um tema para todos nós. E então vamos ficar com isto também de Burguês Imperial.

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1: E assim ficamos atrás também com este tema, tema da parte da nossa amiga ouvinte Paula Muniz. Agora temos que dar também um áudio do nosso amigo cantor Márcio Amaro.
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1: Obrigado, Márcio Amaro, por esta mensagem. Vamos assim continuando, vamos já ficar com o próximo tema. E claro, não esquecendo, próximo sábado teremos então a festa da Rádio Cantinho da Madeira aqui em Londres, no Scalabrini de Fadas. Se ainda não marcou o seu bilhete, ainda está a tempo. Vamos ficar desta vez com o fado de Lídia Leonardo.

0: E assim vamos continuando, sempre com uma música à boa disposição até às 10 horas da manhã, que estamos a parcelar nos 8:51. Vamos assim continuando. Desta vez vamos ficar também com um tema na voz de Alfredo Marceneiro. Alfredo e Vítor Marceneiro. Alfredo Vítor Marceneiro e Lucinda. A Lucinda Camaré, sendo assim o título deste tema.
1: Vitor, mas é agora? Hã? Hã? A gente já cantou Lucinda Camaré, não cantou?

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1: E assim vamos chegar com o próximo tema que vos fará a companhia até ao sinal do ar, desde 9 horas da manhã, teremos alguns comerciais, voltarei dentro de alguns minutinhos. Até já!

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